0: Banda Alma Nova, cair na cilada. Bom demais você aqui no show Bandas. Agora bora curtir o som da banda Mil e Uma Noites. Tudo em nome do amor. Aumenta o som e vamos lá.
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Bom demais saber que você tá ligado com a gente. Já tá seguindo o Show Bandas nas redes sociais? Ainda não? Vai lá e segue, arroba Show Bandas Podcast. Instagram, Facebook e no TikTok, estamos como Show Bandas. Lá no YouTube, o nosso canal, Show Bandas Podcast. Eu também tô por lá, gente, nas redes sociais. Nando Freitas Locutor, você vai me encontrar. Nando Freitas Locutor. Eita, nós. Grande abraço pra você que tá sempre ligado. Tá aqui na rádio desde cedo, curtindo música, notícia, informação. Pra você, um baita de um fim de semana, com certeza. Com muita música animada, com muito bailão. E falando em bailão, eu vou trazer mais uma aqui. Essa que eu curto demais é o som da banda Cosmo Express. Bebida na culpa. Sobe o som, vem junto aí, tá no Show Bandas. Vamos lá!

Levamos três tirus no barril de chopp. Barril de chopp é pouco pra nós aqui no Chopandas. Bora, bora com você aí, Fritz Velho. É a hora da alegria. Alô, você que tá ligado com a gente. O bloco tá só começando, tá super especial pra você do interior. Alô, a galera da comunidade, um grande abraço pra você aí. Também você da cidade, da internet, aonde estiver, muito obrigado. Você tá na sintonia certa, tá aqui na rádio, tá na companhia do rádio. Que prazeraço contar com a sua audiência. Aonde estiver, muito obrigado pela preferência. Sabia que estão nos ouvindo também lá na Alemanha? Isso aí é verdade, isso aí, show bandas também. É a audiência tá bombando também lá pela Alemanha. Os amigos brasileiros, o pessoal que estão sempre ligados com a gente também aí, curtindo nosso programa Show Bandas. Aquele abraço pra essa turma maravilhosa, a Improset, gente. Vamos lá, bora trazendo mais. O Show Bandas, claro, está lá na internet, no Show Bandas Podcast, @ Show Bandas Podcast. Segue a gente no Instagram, no Facebook, lá no YouTube, te inscreve no canal, tem muita coisa boa pra você conferir. Bora lá trazendo mais. Agora vamos com a Orquestra Continental. Ai, ai.

agora a gente de volta com você aqui no Show Bandas. É isso aí. Bora de volta com você, agora tem a banda Nave Som.

da Nave Som, um beijo por minuto, você aqui no Show Pandas, bom demais, gente, é fim de semana, você ligado com a gente aqui na rádio, no último bloco aqui do programa, geralmente a gente toca aquelas um pouco mais antigas, nem tão antigas assim, né, mas aquelas que realmente marcaram época com as nossas bandas, o nosso estilo, é o bailão aqui na rádio, trazendo só alegria, só coisas boas pra você, que esse fim de semana esteja sendo realmente maravilhoso, né, que você realmente possa aproveitar, possa ser feliz. E bora trazer mais música pra você curtir. Agora tem... Eu vou trazer o som aqui da banda Portal da Serra. Chorei! Aumenta o volume, vem junto aí. Tá no Show Bandas. Tá bom demais.

0: 21h59.
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2: Maravilha, hein? Já estamos começando o nosso Paquera desse fim de semana. É um fim de semana especial. É o que nós desejamos para você e que você possa estar nesse clima romântico, nesse clima gostoso. Ah, se você não estiver no clima de Paquera, vai ficar, viu? Porque eu tenho certeza que as músicas que vão ser tocadas hoje aqui no Paquera vão dar o tom aí do seu final de semana, né? Vão deixar o seu fim de semana bem mais romântico, bem mais apaixonado. Olha essa aqui pra gente já abrir muito bem o Paquera desse fim de semana, hein? Earth, Wind and Fire com After the Love is Gone.

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Aí o som de Michael Bublé no nosso paquera desse fim de semana. Home, essa música é lindíssima, né? Do ano de 2005, tema de novela. E agora tem Johnny Rivers, You've Lost That Loving Feeling.

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0: Aí o som de Beth, The Scientist, aqui no nosso Paquera, fechando o primeiro bloco desse fim de semana. Continue ligado, depois do intervalo a gente retorna com muito mais canções de amor pra você.
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0: As mais românticas nacionais e internacionais você confere aqui no Paquera desse fim de semana. Agora tem Keith Urban, You Think of Me.
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Aí o som de Air Supply no Paquera com All Load of Love, no seu fim de semana mais romântico do rádio. É um prazer estar na sua companhia. E a gente agora traz o som de Berlin, Take My Breath Away. As nossas últimas de hoje aqui pra você, hein?

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2: 23 horas e 2 minutos.
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1: Começando agora mais um programa Vibe Mix comigo no comando, locutora Patrícia Vieira. Seja você muito bem-vindo, muito bem-vinda. A nossa programação está super especial com o melhor do pop internacional. Vem curtir comigo? Vibe Mix de hoje está começando.
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2: Este foi mais um bloco de sucessos aqui no nosso Vibe Mix. Já já eu volto trazendo mais pra você, não saia daí.
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5: Voltei trazendo pra você mais músicas do pop internacional aqui na programação do Vibe Mix. Aumenta o som que tem mais.
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1: Você curtiu mais um bloco de grandes sucessos da programação do Vibe Mix. Em instantes eu volto com mais.

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2: Já voltei trazendo pra você muito mais músicas aqui na programação do nosso Vibe Mix. Sou a locutora Patrícia Vieira e agora tem mais.
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1: Você está curtindo o nosso Vibe Mix. Já eu volto trazendo pra você muito mais sucessos. Não saia daí.
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1: A programação do nosso Vibe Mix de hoje já está de volta. Que alegria é levar para você esse programa. Aumenta o som e vem curtir. Vibe Mix continua.
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6: Sextou, sextou, sextou. E a gente está aqui com o Retro Hits. Bom demais falar com você. Muito obrigado por me receber na sua casa. Você também aí que está levando a gente de carona. Obrigado, obrigado. Você trabalhando, estamos também com você.

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18: 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Calma, tá curtindo aí? O programa só está começando, hein? Vamos voltando mais um pouquinho.
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0: Olha, sexta-feira maravilhosa e a gente vai ficando por aqui. Obrigado, tá? Você que apoia a gente, você que tá curtindo com a gente essa nostalgia maravilhosa. Com certeza, as seleções preparadas com muito carinho pra você, tá bom? Um excelente fim de semana, muito juízo. Na próxima semana estamos aí na segunda-feira, se Deus assim permitir. E um enorme abraço do seu amigo Ariel Dávila. Valeu, gente!
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4: Hora de viajar no tempo aqui no Parada Retrô desta sexta-feira, gente. Hoje, 18 de setembro de 2026. Bora curtir as melhores aqui? Então, vamos nessa, né? Nossa máquina do tempo já tá ligada. Tá só dar o play aqui pra gente começar a nossa viagem musical pelos anos 70, 80, 90 e 2000. Então, vem comigo nessa super viagem. Claro, viagem de sexta-feira com muito som bacana. E vai fazer você lembrar aí de sextas-feiras inesquecíveis da sua vida, hein? É, já pensou? Ah, então vamos juntos nessas lembranças maravilhosas, começando aqui com Commodores, Easy.

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Demais, hein? Mais um clássico da Disco Music pra você, Stephanie Mills com Ted Pendergrass, Two Hearts. Mais um grande clássico aqui na programação dessa sexta-feira, hein? A gente vai seguindo com o Parada Retrô com Cidade Negra. Onde você mora?

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0: Fechando muito bem o nosso primeiro bloco aqui do Parada Retrô, Cliff Richard e Olivia Newton-John com Sandley. Continue ligado, hein? Daqui a pouco a gente retorna com essa viagem gostosa por aqui. Esse é o Parada Retrô. As mais tocadas de todos os tempos.
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1: E aí, tá curtindo a nossa viagem musical? O que você tá achando, hein? Esperamos que você esteja relembrando de momentos bacanas aí da sua vida. E que tal, de repente, mandar uma mensagem para aquela pessoa? Falar, poxa, tava ouvindo Parada Retro e tava me lembrando daquele momento bacana, daquele dia, daquela hora, né? Ah, bom demais, né? Vamos continuar, então, agora aqui as nossas boas lembranças ao som de David Bowie, Modern Love. Som de 1999, né? Versão remasterizada de 1999. Mas esse som mesmo é dos anos 80, né? Bora aumentar o volume. É a sexta-feira retrô do seu Parada Retrô.

London Beach, aqui no Parada Retrô de hoje, com I've Been Thinking About You, mais um clássico aqui na programação da sua sexta-feira. Só sonzeira por cá, hein? Black com Wonderful Life, na sequência aqui do Parada Retrô de hoje, hein?

0: Que pena que acabou, né? Encerrando mais um Parada Retrô de hoje com Peebo Bryson e Roberta Fleck. Tonight I celebrate my love. Acabou, mas a gente retorna amanhã com mais músicas do passado pra gente relembrar juntos os melhores momentos da sua vida, das nossas vidas, né? Grande abraço e amanhã tem mais aqui no seu Parada Retrô, hein? Continue ligado.
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0: entrando no ar a partir de agora aqui na sua rádio preferido, Nostalgia, o melhor do flashback de presente pra você. É fim de semana e o fim de semana, além de ser esse presente maravilhoso, traz também o Nostalgia, o melhor do flashback, aquela música do passado pra você recordar, aquela canção que fez história. É o Nostalgia no seu fim de semana aqui na sua rádio, vem comigo.
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4: Opa, tô chegando, sou eu, seu amigo Jorginho Amaral por aqui, mais um Conexão Sertaneja. Nesta segundona, começão de semana, a partir de agora, as melhores músicas sertanejas pra você aqui na sua rádio preferida. Então bora curtir muita música boa, vem que tá começando.
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1: Conexão, certo, né?

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1: Daqui a pouquinho voltem com muito mais aqui no Conexão Sertaneja. Não saia daí, é rapidinho, turma.
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2: Já voltei por aqui sempre rápido, seu amigo Jorginho Amaral. Continua todo vapor aqui no Conexão Sertaneja.
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1: Agora vamos já de botão.

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2: É só música boa no Conexão Sertaneja. Daqui a pouquinho a gente volta trazendo muito mais pra você.
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1: Já voltando por aqui, Conexão Sertaneja. E com muito mais moda, muito mais alegria, aqui na sua rádio preferida, solta o som.
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1: Gente, não saia daí que daqui a pouquinho tem muito mais pra você aqui no Conexão.
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2: Voltando por aqui no Conexão Sertaneja e na sua companhia sou eu, seu amigo Jorginho Amaral, com muito mais sucesso. Vamos de conexão.
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1: Essa moda é apaixonada demais. Eu não queria viver uma história dessa não, viu?

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1: Daqui a pouco a gente volta, hein, com muito mais moda sertaneja aqui no nosso Conexão.
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0: Já voltei eu mesmo, seu amigo Jorginho Amaral, no seu Conexão Sertaneja. Muita música, bora, tem mais!
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2: Gostou?

0: Coisa linda.
1: Esse sonho só é possível graças a cada um de vocês, viu? Obrigado de verdade.
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3: Fazendinha!
1: Marrascarça que nós chegou.
3: Alô, Fazendinha! Partiu Revoada dos Brutos.
1: Siga!
4: É nós que mandem tudo. Partiu.

0: Fazendinha.
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0: 수색, 예.
1: 고맙습니다. 고맙습니다. 고맙습니다.

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1: Vem se conectar comigo, é o Conexão Sertaneja no ar. Não saia daí que é sempre rápido, já já tem muito mais sucesso.
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1: Já voltando, eu mesmo, seu amigão Jorginho Amaral, continuando aqui no Conexão Sertanejo, já na sua rádio preferida, e tem mais sucesso.
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0: Obrigado!
1: Obrigado!
0: Obrigado, Trio Parada Dura, por nos convidar para vir participar desse evento maravilhoso.
2: Pra gente é uma honra enorme fazer parte da história de vocês, viu?
0: Nossa, muito sucesso!
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4: Alô?

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1: Encerrando, turminha, por aqui mais um Conexão Sertaneja. Aí, gostou, curtiu? Ó, amanhã tem mais, amanhã eu te espero novamente no nosso Conexão, tá bom? Amanhã é terça-feira. Grande abraço e valeu!
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2: Olá, galerinha, hora de começar mais uma edição do nosso Pegada Sertaneja. Aquele lugar de animação e muita música boa aí, aquele sertanejão que vai com certeza embalar o seu dia. Prepare-se para muita energia e muita música. Pegada boa. Sertaneja, é claro.

0: você vai precisar, viu? Muito obrigado, cara. Que honra.
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0: Boa noite, Campo Grande!
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0: Muito obrigada.
1: Obrigada.
2: Mais um bloco cheio de hits sertanejos, hein? Que agitaram aí a sua programação. Mas desgruda não, hein? Daqui a pouquinho tem muito mais pra você.

0: Sertaneja, tá preparado pra mais uma explosão de hits aqui no Pegada Sertaneja? 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
1: Vem

0: Mais um bloco cheio de hits sertanejos, hein? Que agitaram aí a sua programação. Mas desgruda não, hein? Daqui a pouquinho tem muito mais pra você.
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2: Emília Eduardo, conta essa história.

0: juntos, menino.
1: Que lindo, que
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0: Mãozinha lá em cima a partir de agora pra ficar bonito, pra aparecer no nosso DVD. Todo mundo com a mãozinha lá em cima, pra um lado, pro outro. Pra um lado, pro outro. Tá lindo demais. E aí, parceiro?

Mais um bloco cheio de hits sertanejos, hein? Que agitaram aí a sua programação. Mas desgruda não, hein? Daqui a pouquinho tem muito mais pra você.

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0: nossos ídolos Guilherme Santiago!
1: E Selawana!
0: Reverência!
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0: Opa, é hora de dar uma pequena pausa, mas se preocupa não, hein? Voltamos daqui a pouquinho com mais sertanejo de primeira qualidade pra você.
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2: Pessoal, chegou a hora de entrar de cabeça na vibe sertaneja mais animada do rádio. Então, aumente esse volume aí que a gente vai sacudindo aqui com as melhores do sertanejo pra você.

0: 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Então não perca tempo, porque aqui o Pegada Sertaneja, a festa está apenas começando.
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2: Quem tá pegando, não tá reclamando não, viu?
3: A gente terminou e todo mundo sabe, você foi, espalhou.

finalizamos aqui mais um super bloco da Kills, hein? Mais uma pegada sertaneja com as melhores do sertanejo pra você. E aí, você curtiu, né? Então fica ligado porque a gente volta já. Obrigado.

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Uau, hein? Que energia contagiante essas músicas sertanejas nos trazem. Mas calma, hein? Não vá embora, porque ainda temos aí muito mais sucessos incríveis pra você, pra embalar o seu programa Pegada Sertaneja. Fica ligado!

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0: Vamos demais!
1: Leite Roma! Obrigado! Mais aplausos!
0: Obrigado, Eduardo, pelo carinho que você tem com a gente.
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gente se despede de você com aquele gostinho de quero mais. O Pegada Sertaneja agradece aí a você, ouvinte, por estar conosco aqui coladinho, grudadinho. Mas continue ligado, hein, pra mais novidades e muitos sucessos que vai rolar por aí. 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
1: 7:02.
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3: Comentários de hoje um pouco inusitado. O que nós apuramos, embora de forma extraoficial, é que cidadão está preocupado com Francis Jack. Segundo ele, Francis Jack está tocando muito bem. Suas festas arrasta multidão. E nesta multidão, a esposa dele também foi dançar. E aí, ela gostou da festa. Ela gostou das festas. E sempre acompanhando o Francis Jack do Arrocha, que é o fenômeno de Codó e região. E nestas informações extraoficiais, nós escolhemos que esta mulher começou a gostar tanto que estava indo para as festas rotineiramente. E o marido dela começou a reclamar: mulher, larga o Francis Jack. E ela: não, eu quero ir para as festas do Francis Jack. Mas não vai que tu tem um marido, tu tem filhos. E ela: não, eu vou para as festas do Francis Jack. E aí, ele sem poder controlar as forças da esposa, que rumava sempre para as festas do Francis Jack, acredite se quiser, ele foi até o Fórum de Justiça, não sei qual a cidade, e chegando lá ele reclamou: olha, eu vim aqui não reclamar da minha esposa, porque a minha esposa estava indo muito bem, cuidando da casa, lavando as louças, cuidando dos filhos, limpando a casa e me dando muito carinho. Mas agora, ela descobriu as festas do Francis Jack e ela não quer mais cuidar do lar como ela cuidava anteriormente. E aí ele foi até ao juiz dizer que o culpado de tudo isto é o Francis Jack do Arrocha. E aí, o que você acha? É mesmo o Francis Jack do Arrocha? Porque ela vai porque ela quer. Não tem nenhuma corda puxando ela para participar das festas de Francis Jack. O certo é que o marido ficou em uma situação difícil, em um beco sem saída, porque a mulher deu preferência às festas do Francis Jack e aí não quer mais cuidar da casa e dos filhos. Eu nem queria falar nisso, mas o povo pediu, falei aqui das festas do Francis Jack, que faz sucesso em Codó. Parabéns, Francis Jack!
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0: De volta aqui o seu programa Maranhão Batalhemos TV para todo mundo ver no Brasil e no mundo. Alô você, meu amigo, quem foi que mandou o alô que está ligado com a gente? Lembra, eu esqueci novamente, o nosso internauta lá em São Paulo, né? Está antenado ao vivo aqui no programa, Brigadão pela audiência, você, meu internauta. Brigadão, já nós vamos falar no seu nome. 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Olha, a pastora diz que desordem doméstica sujeita e afeta a sujeira, né? Como é que é? Vê se eu consegui entender aqui. A pastora diz que desordem doméstica e sujeira afetam a vida espiritual da família. É mesmo, é? Olha, a pastora Ana Cláudia Gonzaga provocou reflexões no meio evangélico após compartilhar um ensino sobre a relevância da higiene e da organização doméstica na vida do cristão. O cristão tem que ser limpo mesmo. Não importa se é católico, se é evangélico, se é seguidor de Cristo, tem que ser limpo. Limpo de forma, de todas as formas. Limpo no trabalho, limpo na escola e limpo em casa também. A higiene tem que tomar de conta da casa. Aí tem evangélico, não, porque eu sou evangélico, eu não preciso lavar a casa, não, nem lavar as louças e nem limpar o quintal. Aí fica tudo sujo, tudo arrebentado, né? Aquela caatinga, aquela fedentina, mau cheiro. Olha, durante a participação em um programa de entrevista em formato áudio e vídeo, a líder religiosa compartilhou um atendimento pastoral no qual constatou extrema desorganização no lar de uma fiel, desenvolvendo a partir daí uma metáfora espiritual sobre o zelo material e a proteção da família. Então você tem que proteger a família, a mãe, o pai, católico, evangélico, cristão, também na limpeza em casa. Não deixe os filhos ficar vagabundando, põe eles para trabalhar, varrer a casa, lavar louças, limpar o quintal e assim você está fazendo o melhor. Eu acredito que Maria, José e Jesus, eles eram limpos. Eu já cheguei em casas assim do interior, da zona rural, a casa de chão batido, né? Toda limpinha, os copos de alumínio ficam brilhando, o pote, no tempo do pote, pois é. E a gente bebia aquela água, rapaz, é uma beleza. Não importa se a pessoa é pobre, agora tem pobre limpo e tem pobre sujo, sujo, sujo, sujo. Tem ricos limpos e ricos sujos, sujos, até de corrupção. Mas, meus amigos, olha, a Assembleia de Deus em Codó Missão vai realizar um grande congresso, né? Um grande congresso na cidade de Codó. E o Júnior dá uma DEC, convida os codoenses para participarem do primeiro congresso dos varões valentes de Davi. Acompanhe o convite do nosso irmão da Assembleia de Deus Missão. Acompanhe.
1: Bem, queridos, a paz do Senhor Jesus, irmão Júnior aqui, um dos coordenadores da UVADEC, a União de Varões das Assembleias de Deus de Codó. e venho aqui para fazer um convite especial para você. Já estamos na semana do nosso congresso e irá se dar início agora na quinta-feira, a sexta e no sábado dessa semana. Vai ser ali no antigo Tio Sam Clube, ali na rua Pernambuco. Contamos com a presença de todos vocês para estarmos lá louvando o nome do Senhor, exaltando o nome do nosso Deus. Então você e sua família, o nosso convidado todo especial, estaremos lá para lhe dar um abraço caloroso em nome de Jesus. Amém? Deus abençoe a todos.
0: Alô, você! É sim, vamos lá. Vamos participar desse grande congresso que vai ser realizado em Codó. 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

Sebastião Isis, lá em São Paulo. Estão acompanhando o programa ao vivaço, aqui na Lemos TV, para todo mundo ver. Você pode acompanhar também na rádio Lemos FM. É aqui, programa Maranhão em Debate, um alusão aí para Veridiano Souza e também para Assélio Trindade e Leonardo Alves, que fazem parte da comunicação Codoense. Está todo mundo antenado, todo mundo ligado. Meus amigos, olha, deu aí no blog do Leonardo Alves que a Câmara de Codó virou casa de mãe Joana. Rapaz, mas que é isso? Que é isso? Você tem aí a informação aí, produção? Não, não? Tá bom, mas vamos falar aqui. Tá aqui, ó. Olha, a Câmara de Codó vira casa de mãe Joana. Vereador André Jansen reúne aliados para articulação política em apoio a Najib e Juscelino usando espaço do Legislativo. Acho que não pode, não. A Câmara, o Parlamento, o plenário, é para discussões das coisas do povo. Agora, quando mete campanha dentro da Câmara, aí abre espaço para quem é da Câmara e para quem não é. Então, se só o André Jansen pode, por que os outros também não podem? Aí cada vereador deve fazer a campanha dele na Câmara também. E quem está do lado de fora, você que não é vereador, pode também, porque os outros estão fazendo. Oxente, não é? O Legislativo é só para legislar em benefício do povo, com suas raras exceções. Olha, a Câmara Municipal de Codó parece ter deixado de ser utilizada apenas para as atividades próprias do Poder Legislativo. Em uma publicação nas redes sociais, o vereador André Jansen mostrou uma reunião com aliados realizados dentro da Câmara, em uma articulação política de apoio à campanha de Francisco Najib e Juscelino Filho. Está errado, eu acho que está errado também. Eu não vou concordar aqui com o vereador André Jansen, não. Não tenho nada contra o vereador, mas aí o que é, tem que ser. Está dito, tem que ser dito, né? Tem que ser assim, ou então vira casa de mãe Joana mesmo. Todo mundo manda, todo mundo faz. Cadê o presidente? Cadê o presidente Roberto Cobel? O que que está fazendo? Será se todos os pares dele podem fazer reunião? É política de campanha no interior do parlamento? Será que pode? Bom, se puder, tudo bem. Agrada gregos e troianos e o pessoal da Trizidela do Vale. Né? Pois é. Mas, meus amigos, olha, o candidato, ex-candidato, doutor José Francisco, a deputado federal, teve a sua candidatura indeferida, ou seja, não passou pelo crivo do TRE, Tribunal Regional Eleitoral. E aí, a campanha de doutor José Francisco caiu na água do Rio Itapecuru. Caiu. Só que tem uma válvula de escapamento. Não, uma válvula de escapamento, né? Escape. É uma válvula de escape. Né? Uma escapatória. Né? Acho que está certo hoje, né? Escape e escapatória. E aí, a legislação eleitoral permite, se tiver algum problema no registro da candidatura de qualquer candidato, ele sendo impedido, evidente, ele pode apresentar um substituto para entrar ali na sua vaga para os dias que foram trabalhados não ficar assim de qualquer jeito, tudo perdido, né? Pois é, pode. E aí o Zé Francisco terminou por optar pelo filho. Pedro Neres agora é o candidato com o mesmo número do pai e já estão fazendo campanha lá em Cajazeiras. Já é isso aí a foto, né? Olha, já estão em Cajazeiras fazendo a festa, fazendo a campanha. Tá aí. Zé Francisco, que tinha uma boa aceitação lá em Cajazeiras até a eleição, até dias antes da eleição, mas depois apareceu lá uns drones, uns negócios lá, e aí o Zé Francisco caiu do cavalo lá em Cajazeiras e terminou perdendo a eleição. Todo mundo está sabendo disso e você também. Se não sabia, está sabendo aqui no programa Maranhão em Debate. Pois é, está aí. Então agora, Pedro Neres é que é o candidato

0: com o mesmo número do pai. Então, doutor José Francisco não é mais candidato, pisou na bola com o TRE, ele vem de uma cassação, foi cassado, e por isso que ele não pôde seguir com a sua candidatura. Né? Agora ficou, Zé Francisco é Pedro Neres e Pedro Neres é Zé Francisco. Assim como Camila é Biné, Biné é Camila. E assim como é Najib é Chiquinho, Chiquinho é Najib. Né? Só outros prefeitos que não fizeram isso. Por exemplo, Zito não. Não foi Zito e Rômulo, Rômulo e Zito. Né? Quem foi mais? Ricardo Asch. Ah, mas Ricardo Asch também tem. Ricardo Asch e Ricardinho. Ricardinho e Ricardo Asch. Nós vamos quebrar esse ciclo. Né? É o ciclo ou é círculo? Acho que é ciclo, né? É, nós vamos quebrar esse ciclo. Porque não pode. Não pode. É só na mão da família, é. É pai e filho, é pai e filho, é pai e filho. Rola pra cá que eu faço gol. Aí o outro rola pra cá que eu faço pênalti. Aí eu vou bater. Rapaz, pois tá desse jeito no município de Codó. Tá desse jeito. Fazer o quê, né? Fazer o quê? Tá desse jeito. Pois é, então tá tudo resolvido. Doutor José Francisco não é mais candidato. Melhor dizendo, agora que é o candidato é Pedro Neres. Um abraço aí para Chagas. Está ligado no programa. Também meu amigo Robelcine. Aí na Robelcine Cimentos está ligado aqui no programa. Obrigadão pela audiência. Todo mundo em Codó ligado aqui no Maranhão em Debate. Nós vamos para um rápido intervalo comercial e a gente volta já já com mais informações aqui no canal que é só verdade, no canal que é imparcialidade. É o programa Maranhão em Debate na Lemos TV para todo mundo ver.
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0: 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Mas minhas amigas, minhas mulheres, o Roberto Rocha, ele diz que o Laércio Bonfim é o coveiro da direita. Mas eu acho que o Roberto Rocha, a candidatura já até a meio bananada, complicada, e agora parece que ele está jogando pedras para tudo que é lado. Jogando lama no ventilador de todo mundo aí, né? Olha, Flávio Bolsonaro é o cara que vai salvar o Brasil do STF. O que você acha? É ele ou é o Lula? E você assistiu a sessão do STF? Assistiu ou não? Pois é, daqui a pouco nós vamos comentar sobre a sessão do STF que deixou os brasileiros de queixo, assim, ó. Queixo empendurado, queixo caído. Pois é, o negócio tá bom para o Brasil, não. Parece que é uma corrupção só. Só escapava o STF, mas parece que agora nem esse. Olha, é da Câmara de Vereadores subindo até o STF. Até lá em cima, até lá bem ribão, né? É corrupção de cima a baixo e corrupção de baixo para cima. Tem jeito não. Eita, Brasil! Mas agora nós vamos acompanhar o nosso quadro entrevistando personalidades. Acompanhe. Muito bom.

0: Olá, é o quadro Entrevistando Personalidades. Toda quarta-feira nós temos alguém muito especial aqui do nosso quadro. E hoje, o convidado especial é Ney Maran, figura conhecida no município. Uma pessoa do bem, carismática também. E daí nós vamos começar conversando aqui com você e perguntando o seguinte. Começa logo sobre o seu trabalho, né? O seu ganha-pão. Como é que você ingressou no mundo imobiliário?
1: Boa tarde, meu amigo Lemos.
0: Boa tarde. Tudo bem?
1: Olha, é o seguinte, nós começamos há cerca de 15 anos atrás a trabalhar no ramo imobiliário. Eu já fui empresário do ramo varejista, né? Também trabalhei como funcionário público um período, numa gestão. E depois
0: da
1: disso,
0: prefeitura, né?
1: Isso, da prefeitura. Isso. Entendeu? E depois disso, eu resolvi fazer o curso de corretor imobiliário. Na realidade, me chamou a atenção porque eu já tinha alguns imóveis e pretendia vender. E aquilo me gerou uma certa expectativa, no sentido de que, como eu nunca tinha comercializado imóveis, só comprado, vendido não. E aí eu fui vender os meus imóveis e senti necessidade de fazer um curso, aprender, e me tornei um profissional na área, no ramo de imóveis. E hoje eu estou satisfeito com o que eu estou fazendo.
0: É complicado esse ramo e também essa questão do aprendizado, de aprender. Você fez faculdade ou foi somente algo parecido, um curso assim?
1: Olha, existe a faculdade, né, para aqueles alunos que estão iniciando e que têm tempo. Eu, como já tinha uma certa idade, eu preferi fazer um curso técnico, que chama TTI, né? É técnico em transações imobiliárias. Não é complicado, mas tem muita responsabilidade. Responsabilidade por quê? Porque as pessoas que entram nesse ramo têm que ter conhecimento. Não é apenas querer ganhar uma comissão ou vender um imóvel, mas tem que ter a garantia, a segurança jurídica dessa venda, desse negócio. E para isso você precisa ter conhecimento, que é uma coisa mais complicada porque é um conhecimento de direito imobiliário. Foi aí que eu me especializei nessa área.
0: E você, parece, você tem aqui o, digamos, o CRM do vendedor de imóvel, do corretor de imóvel, né?
1: Não,
0: você tem, né?
1: Não, não é CRM.
0: Não, eu tô exemplificando aqui.
1: Tá certo, entendi.
0: Entendeu?
1: Não, no nosso caso é o CRECE, né?
0: Isso.
1: Que é o nosso registro do Conselho Regional de Corretores de Imóveis.
0: Isso.
1: Eu tenho o CRECE, né? Eu sou registrado no Conselho do Maranhão. E tenho também o SENAI, que é um cadastro nacional de avaliador de imóvel, que é um outro curso de especialização que você faz para poder se tornar um perito em avaliar uma propriedade, avaliar um bem imóvel, uma casa, um ponto comercial, um terreno, qualquer um que seja, a gente tem essa especialização. Esse é um cadastro nacional, é feito no nosso COFES, que é o nosso Conselho Federal no Brasil.
0: É, com esse cadastro que você fez, você parece que é único aqui em Codó ou não?
1: Não, não. Eu acho que já tem outros colegas que têm o SENAI, eu acredito que tem mais um ou dois no máximo.
0: Ah.
1: Tá entendendo? Agora, corretores tem vários, né?
0: Uhum.
1: Que esse é mais fácil, que é aqui no Maranhão, é o Conselho Regional do Maranhão, que é o CRECE chamado. Mas o SENAI, eu acho que só tem uma pessoa ou outra que faz. Não me lembro quem é, mas eu já ouvi falar de alguém que esteja fazendo também.
0: O corretor de imóvel, né, no seu caso, toda atividade econômica, ela tem o sabor e tem os dissabores, né?
1: Com certeza.
0: O sabor, com certeza, é a comissão. Eu não sei, mas me falam em 5%, não sei se é. E aí, e os dissabores, Ney?
1: Os dissabores são maiores até. Porque é assim, vamos dizer assim, quando a gente tem responsabilidade pelo aquilo que faz, a gente se preocupa muito para que o cliente tenha o melhor atendimento possível e saia satisfeito com o nosso atendimento. Não são todos os corretores que agem dessa forma. Eu procuro agir assim. Por quê? Eu tenho um nome a zelar. Eu acho que na cidade, tenho um CRECE hoje, acho que sou um dos mais antigos, né? No ramo. Tem outras pessoas, com certeza, talvez um ou dois mais que eu, mais tempo que eu. Mas, enfim, eu gosto de me preocupar com o efeito do trabalho que eu presto. Mas a questão dos dissabores...
0: A credibilidade, não é isso?
1: A credibilidade é muito importante. A questão dos dissabores, muitas vezes, vem pelo desconhecimento de pessoas que não entendem aquilo que você faz. E aí começa a exigir além do que a tua responsabilidade. Você está entendendo? Mas eu procuro agir dentro da norma técnica que eu aprendi e estou sempre... Me qualificando mais,
0: para se reciclando,
1: porque são leis que mudam cotidianamente. A lei de imóvel, a lei de regularização dos imóveis, tudo isso muda muito. Você está entendendo? Aqui e acolá surge uma nova lei, uma nova jurisprudência, que a gente tem que estar atualizado para prestar um bom serviço à sociedade e aos nossos clientes. A gente procura fazer isso para continuar com credibilidade no mercado.
0: O seu trabalho não se resume só aos limites do município de Codó, né?
1: Não.
0: Você trabalha, digamos, Tibira, pega imóvel de
1: Coroatá, Tibira, São Benito do Rio Preto, em São Luís, em várias cidades. Eu posso atender no Maranhão todo, só não posso ir atender fora do Maranhão, porque o meu CRES é do Maranhão, certo?
0: É um ramo bom, é?
1: É um ramo excelente para quem tem, vamos dizer, conhecimento. Por quê? Depende muito do conhecimento e da forma que você trabalha. Se você tem conhecimento das leis, sabe ler uma matrícula de um imóvel para que você dê segurança jurídica ao seu cliente, tanto o vendedor quanto o comprador, é um excelente ramo. É uma, vamos dizer assim, tem um leque de renda que você pode ter muito diversificado. Não é só a venda do imóvel, não é só a locação do imóvel, tem... A regularização do imóvel é hoje um dos meus maiores, vamos dizer assim, feedback que nós temos para ganhar um dinheirinho a mais para sustentar nossa família e manter nossa vida, né? Entendeu? Então, por quê? Porque a maioria dos imóveis no Brasil não são regularizados. Às vezes tem pessoas que têm uma matrícula na mão cheia de problemas e nem sabem. Porque é complicado, as pessoas não sabem interpretar o que tem ali naquela matrícula, e isso aí pode trazer problemas. Vou te dar um exemplo. Um dia chegou um cliente meu aqui me procurando que queria vender um imóvel, procurei o documento do imóvel, ele me trouxe a escritura pública de compra e venda que ele fez no cartório de notas. Beleza, eu perguntei, cadê a certidão do imóvel, o número da matrícula? Ah, eu só fiz esse documento aí. Digo, meu irmão, se você não levar a cartório de registro, você não é dono do imóvel. Entendeu? Ainda hoje esse seu imóvel está no nome da pessoa que lhe passou essa escritura. Então você precisa levar o cartório de registro para fazer a averbação dessa escritura para saber que você é o proprietário desse imóvel.
0: Você não pode pegar um imóvel e vender o imóvel sem documento, sem nada, não tem
1: como. Não tem segurança jurídica. Você pode entrar numa fria chamada, né? Como diz a turma por aí. E se você compra um imóvel sem documento, sem garantias reais de aquela pessoa que está lhe vendendo é a dona do imóvel, você pode acabar se metendo em confusão, perder o valor que você investiu naquele imóvel, arrumar uma confusão com um vizinho, ou com outro dono, com um sócio da pessoa, um irmão que também se sente dono daquele imóvel que é de herança e não foi regularizado. Então, é muito complicado você comprar um imóvel sem segurança jurídica.
0: Okay,
1: e a melhor forma de você ter segurança jurídica na aquisição de um imóvel é procurar um profissional da área.
0: Se a pessoa quiser vender um imóvel ou quiser comprar um imóvel, qual o telefone, qual o endereço aqui da Neymaran Negócios Imobiliários?
1: Muito bem, meu amigo. 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
0: Agora, mudando de assunto, como é que foi a infância desse grande homem de Codó, Neymarael, o primeiro filho, o terceiro, como é que foi a sua infância?
1: A minha infância foi, graças a Deus, foi tranquila. Eu sou de uma família de gente trabalhadora, meu pai era comerciante, era um piauiense que veio para cá ainda na juventude, se estabeleceu em Codó e faleceu aqui mesmo, viveu a vida toda aqui. Minha mãe é filha daqui de Codó.
0: Bebeu água de Codó, não voltou mais.
1: Não voltou mais, exatamente. Minha mãe é filha de Codó, é aposentada pelo Banco do Brasil, é funcionária do Banco do Brasil, eu também fui funcionário do Banco do Brasil, mas deixei cedo a carreira, preferi optar por outros empreendimentos, né? E foi, tive uma infância tranquila, meus pais, muitos trabalhadores, como eu acabei de dizer, lutadores, que conseguiram educar seus filhos, nos deram uma boa educação, uma boa formação.
0: Você chegou a sair de Codó para estudar fora? Ou
1: sim.
0: Só aqui em Codó mesmo?
1: Não, eu tive que sair, naquela época o conhecimento aqui era pouco, na minha juventude, né? Eu morei 2 anos em Fortaleza, estudei lá, daí fui para São Luís, que minha mãe já estava morando em São Luís, e eu fui concluir meus estudos lá em São Luís. Durante esse período de estudo, fui aprovado no concurso do Banco do Brasil e tive em várias cidades trabalhando pelo Banco do Brasil, inclusive em Codó, na década de 90.
0: Entendeu? Muito bom. E falando ainda um pouco, agora da sua juventude. Na sua juventude, você gostava de uma bolinha, jogava bola, gostava do gol, era centroavante ou era um lateral sentado?
1: Não, desde criança eu sempre gostei de uma bola. Não fui aquele grande jogador, não tive muito talento para o futebol, reconheço, né? Mas jogava bola enquanto garoto, né? Depois passei a jogar basquete, cheguei a jogar pelo Gêmeos aqui em Codó, joguei basquete na época do Gêmeos, na época do governador Castelo, na Avenida de Medalha aqui, fui disputar por Codó e Caxias, depois fomos para São Luís. Ou seja, a gente teve uma vida esportiva bastante participativa, mas não com muito êxito, né? Mas tivemos, graças a Deus.
0: Era garanhão, namorava muito, era pegador, como é que é?
1: Não, sempre tive uma vida mais tranquila. As pessoas, às vezes, falam de uma fama maior do que a gente tem, entendeu?
0: Isso.
1: A realidade não é muito fácil.
0: Até querendo queimar o filme.
1: Então, muitas vezes querendo tirar a gente para jogar.
0: É verdade,
1: né?
0: É verdade. Mas, encerrando aqui, Codó é uma cidade boa, né? Apesar de... Não é porque você é que já sabe para Codó, eu acho que não. Né? Apesar que você é filho de Codó, mas você gosta de Codó, eu acho muito legal pessoas que saem de Codó e depois retornam, né?
1: Olha,
0: no dia de vida, os sinais ficam aqui mesmo, né?
1: Com certeza, viu, Lemos? O Codó, eu nasci e me criei aqui, fui educado aqui no Colégio das Irmãs, tá entendendo, o convento chamado na época, né?
0: Isso.
1: E a gente foi procurar conhecimento fora para nos qualificar, mas acabamos retornando para a nossa cidade natal, uma cidade praticamente tranquila, né? Povo hospitaleiro, entendeu? Eu gosto muito do povo de Codó, da minha cidade, e pretendo ficar aqui até me aposentar e que Deus quiser que a gente fique até o dia que a gente estiver aqui, com a graça de Deus, né?
0: Tá certo. Mas só para encerrar mesmo agora, valendo mesmo. Eu sei que você é uma pessoa que também gosta de política, mas você nunca quis, né, assim, ser candidato. Tal. Ah, como é que você analisa a situação política hoje do Brasil, do Maranhão e de Codó? Uma síntese.
1: Olha, deixa eu fazer uma síntese. Só corrigindo, eu já fui candidato.
0: Já foi
1: candidato?
0: Ah,
1: candidato na década de 2000.
0: Isso.
1: Ali, início de 2000, final da década de 90, mas início de 2000.
0: Isso.
1: Mas,
0: uma vez só, né?
1: Duas vezes. Ah. Não consegui êxito, então achei que não era para mim. Eu sou muito determinado nas coisas que eu quero e tenho uma capacidade de me reinventar, né? De procurar novos caminhos quando vi que uma coisa não dava certo. Bom, a questão política do nosso estado, né, de nossa cidade, infelizmente, as pessoas ainda não abriram, não atentaram para a realidade do país em si. Vamos dizer assim, não é só Codó, não é só o Maranhão, mas eu fico triste de ver o Maranhão nas piores índices do Brasil. Você está entendendo?
0: Pior IDH.
1: Pior IDH, pior qualidade de vida, nível de ensino. Por quê? Porque fica sempre votando nas mesmas pessoas ou nos mesmos grupos.
0: As cidades mais pobres, né?
1: Mais pobres estão no Maranhão, infelizmente, sendo um estado rico. O Maranhão não é seco como nem é o Ceará, a Paraíba, o Rio Grande do Norte. O Maranhão é um estado rico, mas infelizmente a cultura que foi arraigada, principalmente por essa política nefasta, que atrapalha o desenvolvimento do estado, é que não traz para nós grandes desenvolvimentos. Eu fico triste com isso. Eu estou aqui porque gosto da minha terra, amo o Maranhão, amo a minha terra, mas eu gostaria de ver novos horizontes, as pessoas vivendo mais tranquila, vivendo em paz, com mais condições financeiras, com mais conhecimento, com mais qualidade de vida. Você está entendendo? Então, a gente tem que buscar isso aí. Será? Às vezes eu me pergunto, eu vejo o Maranhão ainda continua votando no Lula, está aí há 20 anos prometendo a mesma coisa, tirar o povo da miséria e ninguém saiu. Você está entendendo? Continua na mesma situação. Então, será que não dá para acordar? Será que não dá para ver que o futuro do Maranhão não é se manter nesse estado de pobreza? Não é isso que nós queremos. Eu tenho certeza que o ser humano, por mais humilde que ele seja, ele não quer isso. Ele quer a melhor qualidade de vida do seu filho. Ele quer mais educação. Ele quer uma roupa melhor. Ele quer um medicamento na hora que precisa.
0: Oxalá que o Maranhão fosse um Paraná da vida, né?
1: Pois é, um Rio com São Paulo, um Rio de Janeiro.
0: Santa Catarina.
1: Estados que se desenvolveram porque não ficaram administrados pela esquerda, por uma política nefasta que destrói o país. Você está entendendo? Então, essa é a minha visão. Nada contra as pessoas do Maranhão. Pelo contrário, eu tenho vontade de vê-las se libertarem dessa coisa.
0: Tá bom. Eu fico muito feliz de estar aqui com você. Muito obrigado pela entrevista. E você pode ser o próximo entrevistado do nosso quadro Entrevistando Personalidade na próxima quarta-feira. Obrigado, Leila.
1: Obrigado a você. Eu que agradeço.
0: Valeu.
1: A oportunidade.
0: Tamo junto.
2: Tá aí, meus amigos, uma bela de uma entrevista com uma personalidade do município de Codó, Ney Maran, empresário. E brevemente você vai ser o nosso próximo entrevistado. Se prepara aí que eu vou bater na sua porta, hein? Para a gente fazer aquela entrevista legal. Prepare o cafezinho, viu? Que nós vamos entrevistar você. 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Meus amigos, agora é hora de polícia. É hora do Bloco da Espolícia aqui no programa Maranhão em Debate. Mas você acompanhando aqui, agora é hora de confusão, submundo do crime, aqui no programa Maranhão em Debate, todo mundo ligado. Olha, homem agride namorada e arranca os dedos da própria mãe. Ah, vagabundo, pilantra! Rapaz, olha, tá aí, você acompanhando nas fotos aí, a mãe dele, rapaz, teve os próprios dedos arrancados. Pelo filho. Isso não é filho, rapaz. Isso não é filho. Isso é um marginal da mais alta periculosidade. Não tem condição, mano. Olha, um homem foi preso em flagrante na madrugada do último sábado no bairro São Raimundo, em Codó, acusado de praticar violência doméstica e tentar matar a própria mãe a golpes de faca. A ação de socorro às vítimas foi realizada pela Polícia Militar por meio do 17º BPM. De acordo com as informações registradas, Na ocorrência policial, o suspeito, identificado como Odair Ferreira Araújo, de 32 anos, teria iniciado as agressões físicas e verbais contra sua namorada, Maria Francisca da Conceição, de 34 anos, durante uma festa. Ao saírem do local juntos, o homem atacou com uma faca, causando cortes profundos em suas mãos, enquanto a vítima tentava se defender. Rapaz, é muita violência. É violência. Mas você pode buscar que a manguaça está pelo meio. O cara está na festa, lá tem o forró, tem não sei o que mais, tal, e ele, ó, enchendo a cara. Aí sai da festa, doido. E aí ele corta a mão da mãe, corta a mão da mulher, corta a mão de todo mundo que entrar, cara armado. Aí o cara vai para a festa, não sei por que o cara vai para a festa e vai armado. Não, ele não vai se divertir, né? Aí tem seguranças, tem tudo na festa e ainda tem violência. É difícil. Está muito difícil esse mundo para a gente sobreviver. Olha, suspeito de usar o próprio filho para assaltar motociclista de aplicativo é preso em Timon. Olha aí, olha outra bagaceira. Um jovem de 20 anos foi preso pela Polícia Civil na tarde desta terça-feira no residencial Leonel Brizola, em Timon. Ele é investigado por envolvimento em pelo menos 4 assaltos contra motociclistas de aplicativo na cidade. O nome do suspeito não foi divulgado. Agora eu queria saber por quê. Por quê? Se nome desses figurões do STF é divulgado da política nacional, e por que que não é divulgado o nome de um ladrão de motociclista de aplicativo? Olha, segundo as investigações do 4º Distrito Policial, o homem solicitava as corridas se passando por passageiro e, durante o percurso, rendia as vítimas com o uso de arma de fogo para roubar os veículos. Em um dos episódios, o suspeito aguardou o embarque acompanhado pelo próprio filho, uma criança de 4 anos, estratégia utilizada para evitar a desconfiança do condutor. Tem jeito não. Porque o cara sozinho, o motociclista, olha assim para a cara do cara, não vou não. Bora, rapaz, não dá para mim. Bora para o 17, vou não. Bora para o Lagar disso Grande, vou não. Aí, mas com uma criança... Como a criança aí fica difícil, cara. Não tá com uma criancinha de colo. Não tem como ele me assaltar. Engano seu. Tenha cuidado, porque esse aí estava assaltando com uma criança. Aí tem jeito não, tá? O mundo tá acabado. Tá acabado. Tá tudo lascado. Mas olha, meus amigos, minhas amigas, a operação apreende 200 quilos de crack durante fiscalização na BR 222 em Açailândia. Aí, ó. Olha, a Polícia Rodoviária Federal no Maranhão, em ação conjunta com a Polícia Militar, apreendeu na manhã da última quarta-feira, hoje, cerca de 200 quilos de crack durante uma fiscalização na BR-222, em Açailândia, a 562 quilômetros da capital maranhense. E aí, a droga estava distribuída em tabletes, em 200 tabletes. A abordagem ocorreu nas proximidades do povoado Novo Bacabal, após uma análise de risco realizada pelas equipes policiais. Durante a fiscalização, os agentes encontraram no compartimento de carga do veículo sacolas contendo os tabletes, né, de entorpecentes. O motorista, cuja identidade não foi divulgada, foi preso em flagrante aí. Aí não, eu não sei por que agora a polícia não está divulgando mais. Não está divulgando. Aí o cara rouba o eleitor, é ladrão. É, rouba o dinheiro das emendas parlamentares, aí diz, não é o senador tal, é o deputado tal. E aí? Divulga o senador que está roubando, o deputado, o prefeito, mas não divulga o nome do vagabundo que está transportando a droga. Rapaz, não sei não. Eu não sei o que está acontecendo. Mas, meus amigos, tem mais informação. Informação... olha, suspeito de matar frentista durante assalto em Bragança é preso pela Polícia Civil. Mas olha, escuta assim, olha, veja, o mundo está perdido, eu não sei o que fazer mais não. Olha, o cara está sentado lá no posto de gasolina, é o frentista, e o cara chega com uma marreta e mata o cara. Rapaz, é muita falta de amor. Rapaz, eu não sei não, o mundo está perdido. Acompanha aí. Acompanha, ele chega, olha, ó, aí mete o cacete no frentista, nem se levanta, rapaz. Aí depois ele vem e coloca uma coisa, não sei o que, na boca do frentista, acho que para não gritar nem nada. Aí vai lá buscar o dinheiro, tudo. Meu irmão, nós estamos chegando no final, Jesus está para voltar. Porque não tem condições um negócio desse. Como é que o cara de sangue frio vai tirar a vida de um pai de família que está trabalhando, meu irmão? Pois é. Mas, meu amigo, para encerrar aqui, o bloco da Polícia, GAECO realiza operação contra desvio de mais de 600 milhões em verbas públicas. Aqui são ladrões do erário público. Do erário público. Olha, o Ministério Público do Estado do Maranhão deflagrou nesta terça-feira, a operação Faenerator, que cumpriu o mandado de busca e apreensão contra investigados pela prática de agiotagem, lavagem de dinheiro, organização criminosa e crimes contra a administração pública. As diligências foram realizadas em Imperatriz, João Lisboa e Buritirana, incluindo residências, sedes de empresas e propriedades rurais relacionadas aos investigados. Então, esses aí roubam o dinheiro do povo. Né? Dinheiro do povo, quando cai nos cofres, aí pronto, meu irmão, já era, eles já levam tudo. 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Produção, nós temos ainda quantos? 10 minutos ainda? Ah, tudo bem. Então vamos chamar mais informação aqui no programa Maranhão em Debate, porque o Bloco da Polícia fica por aqui.

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0: 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Meu amigo, olha, Roberto Rocha diz que Laércio Bonfim é o coveiro da direita no Maranhão. Acompanha aí.
1: Caminhei como pré-candidato a senador, fui convidado pelo Partido Novo, quem é que não sabe disso? Quando chegou, me defendi de um processo na justiça feito pelo ex-governador Flávio Dino, tentando de todas as formas me tirar da disputa, o relator Alexandre de Moraes. Isso mesmo, essa dupla.

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1: Previsão do tempo para segunda-feira, 21 de setembro de 2026. Região Centro-Oeste. Em Goiânia, Goiás, poucas nuvens no céu nesta segunda-feira, sem previsão de chuva. Os termômetros marcam mínima de 19 e máxima de 34 graus. Umidade relativa do ar gira em torno de 60 a 20%. Corumbá, Mato Grosso do Sul, comemora aniversário com previsão de céu com muitas nuvens. Temperatura mínima de 24 e máxima de 42 graus. Umidade do ar varia de 80 a 20%. Região Nordeste, em Salvador, previsão de céu cheio de nuvens com chuva isolada. Temperatura mínima na capital baiana é de 22 e máxima de 28 graus nas horas mais quentes do dia. A umidade do ar vai de 100 a 70%. Petrolina, em Pernambuco, canta parabéns com poucas nuvens no céu. Temperatura mínima é de 19 e máxima de 34 graus. A umidade relativa do ar é de 90 a 25%. Região Norte, em Rio Branco, no Acre, segunda-feira com céu cheio de nuvens. Temperatura mínima é de 23 e máxima de 35 graus. A umidade do ar é de 85 a 45%. Porto Velho, em Rondônia, tem previsão de céu com muitas nuvens e possibilidade de chuva isolada. Temperatura mínima é de 26 e a máxima 36 graus. Umidade do ar varia de 80 a 35%. Região Sudeste, Belo Horizonte, tem previsão de muitas nuvens o dia todo, mas sem previsão de chuva. Os termômetros registram mínima de 16 e máxima de 32 graus. Umidade relativa do ar na capital mineira vai de 90 a 30%. São Mateus, Espírito Santo, o dia de aniversário tem previsão de céu cheio de nuvens, temperatura mínima de 16 e máxima de 30 graus. Umidade relativa do ar é de 95 a 40%. Região Sul, em Porto Alegre, Rio Grande do Sul. Previsão de céu com muitas nuvens, com pancadas de chuva e trovoadas isoladas. Os termômetros registram mínima de 18 e máxima de 25 graus. A umidade relativa do ar fica entre 90 e 80%. Rebouças, no Paraná. Sopra velhinhas com muitas nuvens no céu. Pancadas de chuva e trovoadas isoladas. Termômetros registram mínima de 16 e máxima de 21 graus. A umidade relativa do ar oscila entre 100 e 80%. Você ouviu a previsão do tempo para esta segunda-feira, 21 de setembro de 2026, com informações do IBGE Cidades e do Instituto Nacional de Meteorologia, o INMET.
2: Morreu nesse sábado, aos 77 anos, uma das referências em saúde pública no Brasil, o médico Paulo Roberto Teixeira. Ele foi protagonista na criação da primeira resposta de governo à AIDS no Brasil, em 1983, época em que a doença ainda era pouco conhecida e marcada pelo estigma. Quando os primeiros casos de AIDS foram confirmados em São Paulo, Teixeira estava à frente do programa de hanseníase do Estado. A experiência com uma doença que também era marcada pela exclusão ajudou a desenhar para a AIDS uma política pautada no direito à saúde e ao respeito, que passava pela prevenção e assistência, incluindo o acesso aos antirretrovirais e o trabalho em parceria com a sociedade civil. No ano 2000, já à frente do Programa Nacional de DST-AIDS do Ministério da Saúde, Paulo Teixeira passou a denunciar que os preços dos medicamentos eram inviáveis para a manutenção do acesso universal ao tratamento de AIDS pelo SUS e passou a defender a quebra de patentes dos laboratórios farmacêuticos. Defendeu que a Lei de Patentes Brasileira, aprovada em 1996, limitou o acesso à saúde e organizou um programa internacional de transferência de tecnologia entre países do Sul Global para a produção de antirretrovirais genéricos. Esse movimento foi fundamental para que, em 2001, a Organização Mundial do Comércio reconhecesse que o direito à saúde está acima das regras de propriedade intelectual e fortaleceu a luta dos países pobres pelo direito de acesso ao tratamento. A luta pelo acesso universal ao tratamento seguiu na Organização Mundial de Saúde, quando Teixeira assumiu, em 2003, o Departamento de HIV/AIDS da OMS. Lá, ele lançou a estratégia 3x5, em português, 3x5, que estabeleceu a meta de 3 milhões de pessoas vivendo com HIV em tratamento em todo o mundo até o fim de 2005. Em nota, o Ministério da Saúde manifestou pesar pela morte de Paulo Roberto Teixeira, reconhecendo que ele foi um dos nomes fundamentais da resposta do país à epidemia e que Paulo Teixeira dedicou a vida à defesa da saúde como direito, dos direitos humanos e do acesso universal à prevenção e ao tratamento.
0: Quase metade dos médicos que trabalham em unidades de terapia intensiva no Brasil apresenta sinais elevados de esgotamento mental e emocional. É o que revela um levantamento da Associação de Medicina Intensiva Brasileira em parceria com o Conselho Federal de Medicina. Segundo o estudo, 48,5% dos entrevistados relataram alto nível de desgaste emocional, enquanto 31,2% apontaram esgotamento moderado. Na prática, isso significa que quase 8 em cada 10 médicos que atuam em UTIs precisam de atenção e cuidados voltados à saúde mental. A pesquisa também mostra que 46,4% dos profissionais têm baixa satisfação com o trabalho que realizam. Quando são incluídos aqueles com satisfação apenas moderada, o percentual sobe para 84,5%, indicando que a maioria não está plenamente satisfeita com a rotina nas unidades de terapia intensiva. A pesquisa ouviu mais de 2.300 profissionais em 26 estados e no Distrito Federal. O levantamento aponta ainda que a qualificação profissional faz diferença. Médicos especialistas em terapia intensiva registraram menores índices de esgotamento e maior realização pessoal. Já entre os generalistas que atuam nas UTIs, os percentuais de desgaste emocional, afastamento afetivo e insatisfação profissional foram mais elevados. Durante a apresentação dos resultados, representantes do Conselho Federal de Medicina destacaram que a pressão tende a ser ainda maior para os profissionais da rede pública, que muitas vezes enfrentam condições de trabalho mais difíceis, menor remuneração e múltiplos vínculos empregatícios. A avaliação dos especialistas é que a saúde mental dos médicos deve ser tratada como prioridade e incorporada às políticas públicas de saúde. Segundo a entidade, o tema exige a mobilização de gestores, instituições e autoridades para garantir melhores condições de trabalho e atendimento à população. Com informações da Agência Brasil, os pesquisadores do Observatório da Torre Alta da Amazônia, o ATTO, estão monitorando os impactos do fenômeno El Niño sobre uma área de floresta primária preservada na Amazônia. Os cientistas acompanham indicadores como o volume de chuva, temperatura e umidade do ar, além da temperatura e da umidade do solo. Os dados são captados por instrumentos instalados em uma torre de 325 metros de altura, localizada na Reserva de Desenvolvimento Sustentável do Uatumã, a cerca de 150 na Reserva de Desenvolvimento Sustentável do Uatumã,

0: volume 73% menor que a média histórica. Em agosto, o índice permaneceu no mesmo patamar. Em setembro, até o momento, foram registrados apenas 2 milímetros de chuva, uma queda de quase 66%. A umidade relativa do ar também apresentou redução significativa e ficou abaixo dos níveis normalmente observados para esta época do ano. No solo, o cenário é semelhante. A temperatura permanece acima da média desde janeiro, enquanto a umidade nas camadas superficiais segue em níveis baixos. Segundo o pesquisador do Instituto Nacional de Pesquisas da Amazônia, Cléo Quaresma, os efeitos mais evidentes do El Niño começaram a ser percebidos a partir de julho, com o início da estação seca. O monitoramento busca entender como a combinação de menos chuva e temperaturas mais elevadas pode afetar o funcionamento da floresta. A principal preocupação dos pesquisadores é a possibilidade de mudanças profundas, alterando processos como as trocas de carbono e água com a atmosfera. O observatório já registrou efeitos semelhantes durante episódios anteriores do El Niño, especialmente nos períodos de 2015 a 2016 e de 2023 a 2024. O acompanhamento atual deverá ajudar a compreender como a floresta responde a eventos climáticos extremos cada vez mais frequentes.
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5: Sejam bem-vindos. Olá para você. Sejam muito bem-vindos ao Central do Esporte. Aqui o esporte é do começo ao fim. Notícias do seu time do coração, contratações e muito mais a partir de agora. Vem comigo.
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6: Flávia Saraiva e Rebeca Andrade garantiram uma dobradinha brasileira na trave, na etapa da Hungria da Copa do Mundo de Ginástica Artística. Flávia conquistou o ouro pela apresentação. Essa foi a segunda medalha dourada da ginasta na competição. No sábado, ela já havia vencido a final das barras assimétricas. Já a Rebeca Andrade ficou com a prata na trave. O Brasil também conquistou duas medalhas na final do solo. Flávia Saraiva ficou com a prata. Ela perdeu o ouro no desempate para a norte-americana Dulce Keylor. E Lohane Oliveira completou o pódio com bronze. A etapa da Hungria é a penúltima da Copa do Mundo de Ginástica Artística 2026. Na próxima semana, a etapa de Paris encerrará o circuito. Depois, as atenções se voltam para o Campeonato Mundial de Ginástica Artística de 2026, que será disputado entre 17 e 25 de outubro na Holanda.
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7: O chefe da Audi, Mattia Binotto, comparou Gabriel Bortoleto a Michael Schumacher ao falar sobre as características que considera importantes em um piloto para ajudar no desenvolvimento de uma equipe. Segundo Binotto, o brasileiro o faz lembrar do heptacampeão, principalmente pela ética de trabalho e pela sensibilidade no relacionamento com as pessoas. Binotto, que trabalhou diretamente com Schumacher durante a reconstrução da Ferrari, destacou que o alemão não contribuía apenas com velocidade dentro da pista. Para ele, profissionalismo, dedicação, motivação, paixão e capacidade de trabalhar com toda a equipe foram fundamentais para o crescimento da Ferrari. Bortoleto contou que as conversas com Binotto despertaram seu interesse pela trajetória de Schumacher. O brasileiro afirmou que passou a estudar mais sobre o alemão e sobre a maneira como ele ajudava a desenvolver as equipes por onde passou. A própria Fórmula 1 já registrou que Bortoleto vê a trajetória de Schumacher na Ferrari como uma inspiração para o seu trabalho no projeto da Audi.
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8: O Grêmio empatou em 0-0 com o Palmeiras neste domingo, na Arena, pela 28ª rodada do Brasileirão, na estreia de Renato Gaúcho, em sua quinta passagem pelo clube. Apesar do empate, Renato considerou o resultado como uma vitória pelas circunstâncias. O treinador destacou a força do Palmeiras e o pouco tempo que teve para trabalhar antes da partida. O grande nome do jogo foi o goleiro Everton, que fez pelo menos 8 grandes defesas e garantiu o ponto para o Grêmio. O problema é que o resultado não tirou o tricolor do Z4. Com 29 pontos, o Grêmio está em 17º lugar, 2 pontos atrás do Vasco. Renato afirmou que a equipe terá 10 rodadas para reagir e pretende aproveitar a pausa para a data FIFA para corrigir os problemas do time.
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9: O Vasco está oficialmente fora da zona de rebaixamento do Brasileirão após 11 rodadas consecutivas no Z4. A saída foi confirmada neste domingo, depois do empate em 0-0 entre Grêmio e Palmeiras. Com isso, o Vasco termina a 28ª rodada em 16º lugar com 31 pontos, enquanto o Grêmio fica em 17º com 29. A reação vascaína ganhou força com a chegada do técnico Pedro Emanuel. No sábado, o time goleou o Coritiba por 5-0 em São Januário, somando a segunda vitória consecutiva no Brasileirão. Os gols foram de Colídio, Bruno Duarte, Lescano, Andrés Gomes e Ramon Rique. Agora, o Vasco terá uma pausa durante a data FIFA e volta a jogar em 7 de outubro, contra o Botafogo, pelo Brasileirão. O clube ainda tem um jogo atrasado contra a Chapecoense.
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10: A Várzea de Campinas começou a temporada com uma presença incomum de jogadores que têm passagem
9: passagem pelo futebol profissional, incluindo nomes que chegaram à seleção brasileira e à Premier League. A Série A do Campeonato Municipal reúne 32 equipes e começou neste domingo, 20 de setembro. O principal nome é Leandro Damião, ex-internacional e seleção brasileira, que defende o Parque Brasília. Ele terá como companheiro de ataque Paulinho, campeão da Copa do Brasil pelo Flamengo em 2013 e com passagens por Santos, Guarani, Vitória e Náutico. Outro destaque é Gulli do Prado, campineiro que chegou à Premier League com o Southampton. O ex-meia atacante disputou 118 partidas e marcou 23 gols pelo clube inglês, participando da trajetória que levou o Southampton da terceira divisão à elite inglesa. Agora, ele joga pelo Canto da Vila. A competição ainda conta com Cadu, que passou por Corinthians, Grêmio, Ponte Preta, Atlético PR e outros clubes, além de experiências internacionais. E Diego Jussani, ex-Ponte Preta e Guarani, e campeão da Série B de 2018 pelo Fortaleza.
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11: Fique ligado, voltamos já depois do intervalo.
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0: Estamos chegando com o Jornal é Notícia. 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
2: A primeira turma do Supremo Tribunal Federal rejeitou, por unanimidade, o recurso do ex-deputado federal Eduardo Bolsonaro contra a condenação a 4 anos e 2 meses de prisão no processo sobre o aumento das tarifas propostas pelos Estados Unidos. O placar da votação virtual foi de 4-0. Participaram os ministros Flávio Dino, Cristiano Zanin, Carmen Lúcia e Alexandre de Moraes, relator do caso. Eduardo Bolsonaro foi condenado em junho deste ano pelo crime de coação no curso do processo. O colegiado concordou com a acusação da Procuradoria-Geral da República, que considerou haver provas para concluir que o ex-deputado articulou o tarifaço dos Estados Unidos contra as exportações brasileiras, para tentar evitar a condenação de seu pai, o ex-presidente Jair Bolsonaro, no processo da trama golpista. Além disso, outras medidas, como a revogação dos vistos de ministros da corte e de integrantes do governo federal, além da aplicação de sanções econômicas da Lei Magnitsky, também tiveram o mesmo objetivo, conforme o entendimento do STF. Desde o ano passado, Eduardo Bolsonaro está nos Estados Unidos e perdeu o mandato de parlamentar por faltar às sessões da Câmara dos Deputados.
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2: O presidente Lula rebateu o presidente dos Estados Unidos, Donald Trump, que nesta semana acusou o Brasil de não combater as facções criminosas que atuam no nosso país. A declaração de Lula ocorreu durante evento oficial no Rio de Janeiro, que reuniu a cúpula da Segurança Pública Federal, Estadual e Municipal para demonstrar resultados dos convênios assinados para fortalecer a segurança pública. No evento, Lula defendeu que o Estado retome territórios ocupados por esses grupos. O presidente do Brasil ainda rebateu a decisão do governo Trump de classificar as organizações criminosas brasileiras como terroristas. Para Lula, o terrorismo de Estado é diferente do enfrentado pela população nas comunidades.
3: Nós precisamos ganhar do crime organizado. Eu não aceito a ideia de que as facções bandidas são terroristas, como diz o Trump. Quando o Trump fala em terrorismo, ele fala em terrorismo de Estado. Ele fala da luta pela briga pelo poder. Quem era isso? Era o Bolsonaro tentando dar o golpe de 8 de janeiro. Isso é terrorismo. Pensando em matar Lula, Alckmin e matar até o Alexandre Moraes. Esse era o plano. Isso é terrorismo de Estado.
2: O presidente brasileiro defendeu ainda a necessidade de reforçar a vigilância na região da margem equatorial do Amazonas, onde a Petrobras pesquisa a exploração de petróleo.
3: E a gente tem agora petróleo na margem equatorial, a 175 quilômetros da margem do Amapá. E é petróleo, governador, possivelmente, o novo pré-sal. Parece que é de mais qualidade. Então, nós temos que tomar conta disso. O pré-sal fica a 300 quilômetros da margem da nossa praia. Nós temos que tomar conta que o Trump está aí. O Trump está aí atrás de minérios críticos, atrás de petróleo, atrás de terra rara. Não, isso aqui é nosso.
2: No último dia 15, Donald Trump criticou o governo brasileiro por uma suposta falha no enfrentamento às facções criminosas. Em maio, o governo dos Estados Unidos havia designado o PCC e o Comando Vermelho como organizações terroristas estrangeiras.
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4: O Supremo Tribunal Federal reconheceu nesta sexta-feira a validade do decreto que reajusta os benefícios do programa Bolsa Família. A decisão do ministro Gilmar Mendes atende a um pedido da Advocacia Geral da União, apresentado em uma ação sobre a renda básica de cidadania. Segundo o ministro, o reajuste não fere as regras eleitorais e é uma medida legal para atualizar o piso familiar do programa. Mendes destacou que a medida não cria benefício novo nem altera os critérios de elegibilidade, tratando apenas do reajuste dos valores das prestações do programa já existente, feito por critério objetivo de correção monetária. O reajuste anunciado na quinta-feira pelo governo federal é de 15%, com base na inflação acumulada pelo INPC desde março de 2023. Com o aumento, o piso mínimo do benefício passa para R$ 691,00 e o valor médio pago às famílias chega a R$ 777,00. Os novos valores passam a valer a partir de 1º de outubro. No pedido enviado ao Supremo, a AGU argumentou que o decreto apenas repõe a inflação, sem ganho real para os beneficiários. A União também concordou em abrir uma mesa de diálogo com a Defensoria Pública para acompanhar a política nos próximos anos.
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5: O ex-vereador e ex-presidente da Câmara Municipal de São Paulo, Milton Leite, se entregou nesta sexta-feira à polícia. Ele é um dos alvos da operação que combate a infiltração do PCC no transporte público paulistano. O político do União Brasil compareceu à Delegacia de Investigações sobre Entorpecentes em Mogi das Cruzes, na região metropolitana de São Paulo, acompanhado de um advogado. Por meio de nota, a assessoria do político havia informado nessa quinta-feira que ele estava viajando, se apresentaria em até 24 horas e provaria inocência em todas as acusações. Segundo o Ministério Público de São Paulo, o crime organizado está infiltrado em 12 das 22 empresas de transporte coletivo de passageiros na cidade de São Paulo. Também foi identificado o envolvimento do PCC no financiamento de campanhas políticas nas eleições de 2024 e deste ano. A investigação aponta que a maioria dos alvos atuava como liderança na facção criminosa entre advogados e políticos. Essa operação é mais uma etapa da Operação Decúrio, deflagrada em 2024, quando os investigadores identificaram a rede de informações usada pela facção criminosa PCC para estabelecer a comunicação entre integrantes. Para a polícia, há vários indícios do envolvimento de Milton Leite com o esquema criminoso da facção. O político será levado para a cadeia pública de Mogi das Cruzes.
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2: O Pix terá novas funcionalidades a partir do ano que vem. O Banco Central anunciou nesta sexta-feira medidas para reforçar a segurança e aperfeiçoar a participação das instituições financeiras no sistema. A principal novidade é a realização do Pix automático em contas salário a partir de 1º de julho de 2027. Mas permanece vedado o recebimento de outras transações Pix nesse tipo de conta. O Banco Central também regulamentou a cobrança híbrida, que reúne no mesmo documento o boleto bancário e o QR Code do Pix. A medida busca evitar pagamentos indevidos ou em duplicidade. Essas regras começam a valer a partir de fevereiro do ano que vem. A regulamentação prevê também a possibilidade de dispensar a participação obrigatória de instituições financeiras com mais de 500 mil contas ativas, quando o perfil de clientes ou o modelo de negócios não justificar o acesso à infraestrutura do Pix. Outra medida é a exclusão imediata de instituições financeiras que descumprirem as regras do Pix. Atualmente, o prazo para o desligamento é de 30 dias. Em relação às suspeitas de fraude, as instituições serão obrigadas a informar aos clientes caso seja identificada alguma suspeita. Os bancos deverão ainda disponibilizar canais para esclarecimentos e pedido de revisão com prazo de 7 dias para resposta. Essa medida começa a valer em fevereiro do ano que vem. Além disso, o Banco Central definiu que instituições em liquidação extrajudicial passarão a ser suspensas de forma imediata do Pix.
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6: A nova Política Nacional de Minerais Críticos e Estratégicos prevê medidas para ampliar o processamento desses recursos no Brasil. A lei, sancionada no último dia 16 de setembro, também cria um fundo garantidor para o setor, que poderá ter participação da União de até 2 bilhões de reais. O fundo também poderá receber recursos de estados, municípios e empresas privadas. A proposta é reduzir riscos e facilitar investimentos na atividade mineral. A política prevê ainda incentivos para pesquisa, lavra, beneficiamento, transformação e mineração urbana. Os projetos que receberem os benefícios terão que cumprir exigências como investimentos em pesquisa, desenvolvimento e inovação, além de contrapartidas socioambientais e uso de produtos e mão de obra locais. Outra novidade é a criação do Conselho Nacional para a Industrialização de Minerais Críticos e Estratégicos. O Conselho vai coordenar e acompanhar a política, elaborar o Plano Nacional para o setor e analisar projetos considerados prioritários. Também poderá atualizar a lista de minerais críticos e estratégicos. Vale destacar que a legislação mantém as competências da Agência Nacional de Mineração, a ANM, nas áreas de regulação, fiscalização e outorga. A lei também cria um programa de beneficiamento e transformação de minerais críticos e estratégicos. As empresas poderão ter crédito fiscal de até 20% dos gastos com beneficiamento, transformação e mineração urbana. O limite será de R$1 bilhão por ano entre 2030 e 2034. A política prevê ainda uma rede nacional para aproximar empresas, universidades, instituições de pesquisa, além de mecanismos para acompanhar a origem e o transporte dos minerais, o licenciamento ambiental e a reciclagem, inclusive na mineração urbana.
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7: O brasileiro se considera mais saudável do que os números indicam. É o que aponta uma pesquisa do AC Camargo Cancer Center, uma parceira com a Nexus, que ouviu mais de 2.000 pessoas em todo o país. Segundo o levantamento, 59% dos entrevistados avaliam a própria saúde como ótima ou boa, porém os dados de peso e altura informados pelos participantes mostram um cenário diferente. 73% dos adultos estão acima do peso ideal. Desse total, 37% têm sobrepeso e 26% apresentam obesidade. Além disso, 42% afirmam nunca praticar atividade física. De acordo com especialistas do AC Camargo, o excesso de peso é fator de risco para mais de 10 tipos de câncer. Entre elas estão os tumores de intestino, mama, pâncreas e esôfago. A pesquisa também revela um descompasso entre a produção e prevenção, embora 69% dos brasileiros acreditem que o câncer pode ser evitado. 65% dizem não saber bem como se prevenir. O câncer ainda é uma doença que mais preocupa os brasileiros. Foi citado por 60% dos entrevistados, à frente do diabetes e das doenças cardíacas. O levantamento foi realizado entre os dias 25 e 30 de junho, com entrevistas presenciais a 2.015 pessoas com 16 anos ou mais, nas 27 unidades da federação. A margem de erro é de 2 pontos percentuais, com nível de confiança de 95%.
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0: A Agência Brasileira de Promoção de Exportações e Investimentos, a Apex Brasil, e a Confederação Nacional da Indústria, a CNI, vão investir mais de 7 milhões de reais em ações para ampliar a presença de empresas brasileiras no mercado internacional. O convênio, firmado na última quarta-feira, dia 16, terá duração de 12 meses e deve atender 400 empresas em 8 iniciativas na América Latina, no Caribe, na Europa, na Ásia e na África. Cada uma das entidades vai investir cerca de 3 milhões e meio de reais. A parceria ocorre em meio à busca por novos destinos para os produtos brasileiros, especialmente depois das tarifas adicionais impostas pelos Estados Unidos, como destaca o presidente da Apex Brasil, Laudemir Miller.
1: Além de defender a indústria brasileira, nós vamos continuar promovendo a indústria brasileira para diversificar mercados e principalmente para apoiar aquelas empresas que estão sendo impactadas pelo tarifaço norte-americano. Nós vamos colocar 7 milhões de reais para atender em torno de 400 a 500 empresas para trabalhar a promoção internacional, para a gente participar com missões internacionais, principalmente para que a indústria brasileira possa sentar e encontrar compradores internacionais de mercados alternativos.
0: O trabalho será dividido em 4 frentes: aproveitamento de acordos comerciais e diversificação de parceiros, bioeconomia e indústria sustentável, indústria do futuro e transformação digital e mulheres na indústria. Estão previstas 5 ações comerciais e 3 prospectivas, entre elas, missões empresariais para países da Ásia, África, América Latina, Caribe e Europa, além da participação na Feira Hannover, na Alemanha, e de iniciativas voltadas a produtos amazônicos, comércio eletrônico e empresas lideradas por mulheres. A cooperação entre a Apex Brasil e a CNI começou em 2008. Desde então, foram realizadas 200 ações com 7.039 empresas beneficiadas e expectativa de 2,686 bilhões de dólares em negócios. Entre 2024 e 2026, 847 empresas participaram das iniciativas. A expectativa de negócios no período chegou a 208 milhões de dólares.
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3: Quem planeja viajar em grupo por meio de transporte fretado deve ficar atento às normas estabelecidas pela Agência Nacional de Transportes Terrestres. A modalidade atende circuitos fechados, como passeios turísticos, eventos ou viagens corporativas, e opera sob regras distintas das linhas regulares de ônibus. No fretamento, a legislação veda a venda individual de passagens e o embarque de passageiros ao longo do trajeto. Todos os ocupantes do veículo precisam constar previamente na lista oficial da viagem, documento que fica com o condutor junto à licença emitida pelo órgão regulador. A orientação ao consumidor é verificar a situação cadastral da empresa pelo CNPJ no portal da Agência Nacional de Transportes Terrestres antes de viajar. No momento da partida, vale conferir a presença do adesivo com o número de registro na lataria, além do estado de conservação de pneus e cintos de segurança. Irregularidades contratuais e administrativas podem ser registradas na ouvidoria da ANTT pelo telefone 166. Já para situações de emergência ou desrespeito às normas de trânsito em rodovias federais, o contato deve ser feito com a Polícia Rodoviária Federal pelo número 191. As informações são da Agência Nacional de Transportes Terrestres.
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4: A economia brasileira recuou 0,4% em julho na comparação com junho. O resultado foi influenciado pela queda da agropecuária e pela estabilidade da indústria e dos serviços. Os dados são do monitor do PIB FGV, do Instituto Brasileiro de Economia, IBRE, da Fundação Getúlio Vargas, FGV. Segundo a coordenadora da pesquisa, Juliana Tressi, o resultado indica dificuldade para a economia manter taxas mais elevadas de crescimento nos próximos meses. O consumo das famílias avançou 0,4% no trimestre móvel até julho, impulsionado principalmente pelos produtos duráveis. Já as exportações cresceram 0,3%, enquanto as importações tiveram alta de 3,9%. Os dados mostram ainda que, na comparação com o mesmo período do ano passado, a economia cresceu 1,3% em julho e 1,6% no trimestre concluído em julho. Já a taxa acumulada em 12 meses até julho foi de 1,8%. A estimativa é de que o PIB acumulado até o sexto mês de 2026 tenha alcançado 7,853 trilhões de reais em valores correntes. A publicação completa pode ser acessada em portalibre.fgv.br ou em brasil61.com.
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5: O presidente dos Estados Unidos, Donald Trump, afirmou que concordou em transformar o projeto de um Arco do Triunfo em Washington, D.C., em um complexo militar. A decisão, segundo Trump, foi tomada a forte pedido dos militares e por razões de segurança nacional. A estrutura, que será construída próximo à Ponte Memorial de Arlington, terá capacidade para abrigar drones e munição, além de permitir o uso de atiradores de elite. Trump destacou que não haverá instalação similar em nenhum outro lugar do mundo, superando até mesmo o Monumento Francês.
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6: A primeira-ministra da Itália, Giorgia Meloni, anunciou que o país proibirá o uso da burca e do niqab, véus islâmicos integrais, nas escolas. A medida também prevê a limitação do número de alunos estrangeiros por turma, em um esforço para promover a integração. Meloni declarou que é fundamental ir à escola com o rosto descoberto e que ninguém, em nome de tradições, pode decidir que uma jovem deve se esconder. A integração de imigrantes é um tema central na política italiana, especialmente com o país sendo uma das principais portas de entrada na União Europeia.
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7: Pesquisa de boca de urna na Alemanha indicam que o partido de extrema-direita AfD obteve fortes resultados eleitorais. No entanto, o crescimento não foi suficiente para que a legenda chegasse a formar um novo governo, gerando reações mistas no cenário político alemão. O chanceler alemão, por sua vez, classificou uma nova vitória da AfD como um desastre eleitoral. A ascensão da extrema-direita continua sendo um ponto de atenção na política europeia, refletindo tendências observadas em outros países do continente.
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8: Um vídeo mostra o ministro Alexandre de Moraes e sua esposa desembarcando de um jatinho particular ligado a Daniel Vorcaro, empresário investigado em operações recentes. A cena gerou repercussão e adiciona um novo capítulo ao caso, que envolve figuras do judiciário e do setor financeiro. O episódio ocorre em meio a discussões sobre a atuação do judiciário e a transparência em relações com empresários. O caso Vorcaro tem sido acompanhado de perto pela imprensa, com novas informações surgindo constantemente.
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9: As manchetes dos jornais portugueses deste domingo destacam a notícia de que uma lei permite esconder ações detidas por governantes, gerando questionamentos sobre a transparência. O Correio da Manhã noticia que não se sabe se membros do executivo possuem títulos da REN. Outro tema de destaque é a preocupação com menores portugueses em redes sociais que glorificam a automutilação, conforme assinalado pelo Jornal de Notícias, levantando um alerta sobre a segurança online.
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10: A Prefeitura do Rio de Janeiro anunciou que a Mangueira receberá 14 novas oficinas, com um investimento de mais de 2,3 milhões. O projeto, que é a segunda fase do Polo Automotivo da Mangueira, prevê a construção de 7 oficinas para automóveis e 7 para motocicletas, todas padronizadas. As novas instalações incluirão vias internas, calçadas acessíveis, áreas de estacionamento, espaços de convivência e projeto paisagístico, além de banheiros e recuperação de calçadas externas, visando mudar completamente a visibilidade e estrutura do local.
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11: Forças ucranianas lançaram um ataque massivo de drones contra Moscou Oblast, na Rússia, com mais de 1.600 drones de longo alcance. O ataque resultou na morte de pelo menos 2 pessoas e centenas de evacuados, além de um incêndio na refinaria de Moscou, após vários acertos diretos. O presidente ucraniano Volodymyr Zelensky confirmou ter ordenado o ataque, em resposta aos alvos civis das forças russas em cidades ucranianas, afirmando que mísseis de cruzeiro FP-5 Flamingo e mísseis balísticos também foram utilizados.
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12: O presidente dos Estados Unidos, Donald Trump, declarou neste domingo que está avaliando a possibilidade de explodir o Irã inteiro ou não, em meio a crescentes temores de uma retomada de bombardeios em larga escala na região. A declaração foi feita à emissora Fox News, enquanto a guerra no Oriente Médio se estende pelo 7º mês sem perspectivas de um fim. Trump indicou que as opções em análise incluem eliminar o Irã, deixando-os apodrecer economicamente ou buscar um acordo. Mais cedo, Teherã havia alertado que retaliaria sem qualquer limitação contra bases dos Estados Unidos, caso o país fosse novamente atacado, responsabilizando também nações do Oriente Médio que apoiassem tais ações.
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13: Em um esforço conjunto para modernizar a governança global, o presidente do Conselho Europeu, juntamente com os presidentes do Brasil e do Quênia e o primeiro-ministro do Canadá, anunciaram uma iniciativa para reformar a ONU e outras instituições multilaterais. A proposta foi detalhada em um artigo de opinião conjunto, publicado neste domingo, sublinhando a necessidade de adaptação das estruturas globais aos desafios contemporâneos. Esta iniciativa visa fortalecer o multilateralismo e a eficácia das organizações internacionais.
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14: O partido Rússia Unida, liderado por Vladimir Putin, saiu vitorioso nas eleições legislativas realizadas nos últimos 3 dias no país, conquistando 57,54% dos votos. Os primeiros resultados oficiais foram divulgados neste domingo, confirmando a hegemonia da sigla no cenário político russo. A vitória do Rússia Unida reforça a base de apoio ao governo de Putin, consolidando sua influência no parlamento. As eleições ocorreram em um contexto de...

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6: Opa, seja bem-vindo, seja bem-vinda à nossa nave espacial do nosso pendrive de sucesso, começando mais uma edição, começando também mais uma semana com você por aqui. Muito prazer, Marcos Santos, satisfação, que privilégio. Ó, tô aqui com você, tá? Fica à vontade, você pode pedir sua música, pode oferecer pra quem você quiser, tá bom? É você aqui no comando da nossa nave espacial. O nosso WhatsApp liberado, redes sociais, já está tudo pronto por aqui. Então bora começar com o pé direito, hein? Setembro continua, parabéns a você que faz aniversário hoje, nesse dia 21 de setembro 2026. Ó, tá chegando Natal, hein? Fica esperto por aí. Então bora começar o nosso pendrive de sucesso. Boa segunda, boa semana.

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1: Faz barulho aí, Uberlândia, que eu quero ouvir!
0: Que coisa linda, galera!
1: Obrigado!
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Opa, no pique do rádio, é o nosso pendrive de sucesso, por aqui, amigo Marco Santos, tô aqui te esperando, tá? Te aguardando, nosso fone zap da nossa rádio, você pode também visitar o nosso site, tem o nosso Instagram, arroba aí, tá bom? Segue lá também o amigo Marco Santos no Instagram, nesta semana aí, tá certo? Vamos nessa, mais músicas, mais sucesso pra você, aqui, nosso pendrive de sucesso, aumenta aí!

0: Obrigado, Renato. Eu que agradeço. Obrigado, rapaziada. Tchau, obrigado. Muito obrigado.
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0: A trilha perfeita para o seu dia. Vamos fazer o seguinte, vamos por aqui rapidinho. Tava segurando aí, velho. Eu volto já, hein? Vai participando, vai interagindo. A música volta já. Segura e volto já.
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2: Opa! E aí? Tô com você, tô por aqui. Tô na melhor, de volta com a melhor programação. Boa semana, chegou! E seguimos por aqui, trazendo a melhor playlist do seu rádio. Bora!

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Opa, você tá ouvindo o pendrive de sucesso? Obrigado pelo seu carinho, obrigado pela sua audiência. Mais um bloco aí, ó, pra conta, hein? Você tá por onde, hein? Você tá por aqui na cidade? Tá no interior da cidade? Ah, você tá viajando? Obrigado aí pelo carinho, obrigado pela audiência. Avisa pra todo mundo que o nosso programa tá no ar, Marcos Santos na voz, e você tá na melhor. A número 1 da cidade. Bora, a música não para por aqui.

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0: Opa! Finalizando! Muito bem! A minha participação desta segundona! Amanhã tem mais, se Deus quiser, fique em nossa companhia, fica em nossa audiência, aí da nossa rádio maravilhosa. Tá chegando outra programação top de linha. Tchau, pessoal! Até amanhã! Ó! Cuide-se bem de você pra mim, cuide-se um dos outros! Fui!
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2: Fazendo remoção com segurança.
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1: 10 horas e 2 minutos.
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Jesus é apresentado de diversas formas em toda a Bíblia. De forma mais específica, no Evangelho de Marcos, ele é apontado como um servo. Do capítulo de número 1 ao capítulo de número 7, curas, libertações, o mar se acalmando, uma amostra do poder dele. No capítulo 8, surge uma pergunta interessante. Jesus se direciona aos seus discípulos e diz: quem os homens dizem que eu sou? Só que essa não é a questão mais marcante desse diálogo. Agora Jesus vira para os discípulos e diz: e vocês? Quem vocês dizem que eu sou? O que Jesus está dizendo é: tudo bem. Se para eles eu sou somente aquele que cura, tudo bem.

0: Assim diz a Bíblia.
1: Para fortalecer sua fé, assim diz a Bíblia. Guardai-vos em amor de Deus, esperando a misericórdia de nosso Senhor Jesus Cristo para a vida eterna. Judas 1:21. 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
0: Voltaremos a qualquer momento com mais.

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1: Acredite Se Quiser, as notícias mais curiosas do mundo você confere agora. E olha essa aqui, gente. Enfermeira se casa com ônibus. Né, pô, isso é cada uma que a gente traz aqui, que nem até eu duvido que a produção traz pra eu ler aqui, viu? Enfermeira se casa com ônibus e vira faxineira pra ficar perto do amado. Ai, ai, ai. Yeline Lisbeth Patinho, de 35 anos, afirma ter uma paixão nada convencional: ônibus. A enfermeira e cantora colombiana diz ser apaixonada por ônibus articulado, né? Por um ônibus articulado da linha 60 do Transmilênio, em Bogotá. No ano de 2024, ela chegou a realizar uma cerimônia de casamento simbólica com o veículo, usando um vestido branco e buquê. Para ficar perto dos ônibus, Yeline também conseguiu emprego como faxineira. Ela diz que sua atração por máquinas é um caso de mecanofilia e que já havia se apaixonado anteriormente por outro ônibus. Gente do céu, como é que pode? É uma doença isso, gente. Rapaz do céu. E é isso, né? Então tá bom aí. É, esse foi o nosso Acredite Se Quiser. Daqui a pouco a gente volta com mais uma edição, viu?
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1: Mais um Acredite Se Quiser por aqui. Foto na Disney na década de 60. Prova a existência de viagem no tempo, dizem internautas. Uma fotografia antiga tirada na Disney, nos Estados Unidos, virou combustível para uma teoria inusitada. Na imagem registrada na década de 60, aparece um homem usando roupas, óculos escuros e uma bolsa que parecem muito modernas para aquela época. A foto viralizou nas redes sociais, com internautas afirmando que seria um viajante no tempo. A imagem já acumulou milhões de visualizações. Outros usuários, porém, sugerem explicações mais simples, como alguém com estilo de moda muito à frente de seu tempo. É isso e pronto, acabou, né? O pessoal fica inventando. Pessoal, tem as teorias mais malucas do mundo, ó, que viagem no tempo, vou falar pra você, viu? É cada uma que parece duas, hein? Eu sou Kleber Salles e esse foi o nosso Acredite Se Quiser por aqui, hein? Até lá!
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0: Obrigado. Deus abençoe.
1: Tamo junto.
0: É nóis.
1: Valeu.
2: É isso, bebê.
0: Moleque.
3: Eternizamos.
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1: Aí, meu compadre. Vou falar pra ela agora.

0: Posição 2.
1: Oh, Rio Preto! Diego Arnaldo e Zé Neto e Cristiano junto e misturado, hein?
2: Essa é complicada.
1: Nunca aconteceu comigo.

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4: Seja muito bem-vindo. Começando a tarde Mais Que Demais por aqui nesta segundona início de semana. Como que você está? Tá tudo bem? Tudo bacaninha? Prazeraço, Johnny Silva, tá? Ah, hoje 21 de setembro de 2026. Gente, o ano está indo embora assim rapidinho, né? Então vamos apressar aí em fazer coisas boas. E a nossa tarde Mais Que Demais, que é isso de você, a sua alegria, a sua descontração, com certeza. Tudo isso nesta tarde que vai ficar inesquecível pra sua vida. Vamos começar muito bem a nossa tarde. Tá chegando a Lauana Prado com esse modão e a participação da Simone Mendes. Saudade burra!

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4: Seja muito bem-vindo! Começando a tarde Mais Que Demais por aqui nesta segundona início de semana. Como que você está? Tá tudo bem? Tudo bacaninha? Prazeraço, Johnny Silva, tá? Ah, hoje 21 de setembro de 2026! Gente, o ano está indo embora assim, rapidinho, né? Então vamos apressar aí em fazer coisas boas. E a nossa tarde Mais Que Demais, que é isso de você, a sua alegria, a sua descontração, com certeza. Tudo isso nesta tarde que vai ficar inesquecível pra sua vida. Vamos começar muito bem a nossa tarde. Tá chegando a Lauana Prado com esse modão e a participação da Simone Mendes. Saudade burra!

Segundona mais que especial, você curtindo o Cad Feedbacks aqui na nossa programação. Antes você ouviu o Manu Chuva de Choro e agora tá chegando Wesley Safadão com o Natanzinho Lima. Curte aí!

0: demais, que demais é inconfundível. Só música boa pra você aqui, lançamentos. Os maiores artistas sempre passando aqui na nossa tarde, aqui na nossa rádio. Você ouvindo aí a Maiara e Maraísa, vai lá pra você ver, viu? Já já tem mais aqui.
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4: É sempre um prazer enorme ter você aqui participando com a gente, tá bom? Enquanto isso, você pode seguir a gente nas redes sociais, mandar um recadinho aí no nosso WhatsApp, dá uma olhadinha no nosso site. Olha só quem tá chegando aqui, é o Jadson com Paula Fernandes.
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de samba. Pagodinho gostoso aqui na tarde de segunda-feira com Ferrugem e Arrependidaço. Antes você curtiu aqui, relembrou junto com a gente o Negritude Júnior, que dure para sempre. Pagodes aí dos anos 90, né? Você curtindo aqui na nossa tarde. Por aqui continua mais música chegando, mais sucesso chegando por aqui. A nossa tarde mais que demais.

0: Cleiton, Romário e o Zé Felipe aqui na Tarde Mais Que Demais. Muita gente fala assim, né? Segunda-feira é o Dia Internacional da Preguiça, mas não é não, é Dia dos Corajosos, porque estamos aqui para enfrentar essa segunda e que vem essa semana aí com muitas vitórias, não é isso? Vou para o intervalo, mas já já eu tô de volta.
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8: Opa, e aí, você já falou para essa semana aí? Ó, semana, seja bem-vinda, que seja uma semana de vitórias aí, de conquistas, né? Essa é a nossa Tarde Mais que Demais, seja muito bem-vindo, chegando o Henrique e Juliano. Seja esse.

estamos por cá, fazendo a trilha sonora dos seus momentos e vamos coladinhos, juntinhos, tá aí o barulho do foguete com o Zé Neto e Cristiano. Eita, segundona, vem em mim! É isso aí, tá chegando o grupo Menos é Mais, com jejum de amor, caixa postal, vida vazia. Ah, sempre é muito bom, né, curtir um pagodão aí na segunda-feira. Aumenta o som aí!

0: Gustavão aí, termina comigo antes. Você relembrou aqui também com Pepe e Neném na Maior. A música aí dos anos 90. Você curtiu aqui na Tarde Mais Que Demais. Vou para um breve intervalo, mas já já eu tô de volta. Saia daí não, hein?
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2: Estou voltando por aqui com essa música lindíssima, Princesa. Adivinha quem vai cantar? Gustavo

Ó, o Pedro Sampaio aí, tá em todas, né? O MC Menoca com a participação da Melody. Antes você ouviu aqui o Rafa. Ah, e continuamos nesta vibe gostosa. Enquanto isso, segue a gente aí nas redes sociais, tá bom? Estou aguardando aí pelo seu contato. É sempre muito bom ter você aqui. Tá chegando o Gustavo Lima, Retrovisor. Presta bem atenção na letra dessa música aí. Ficou lindíssima.

0: Doido na... Kleber e Cauã com Diego e Victor Hugo. Oxi, você curtindo aqui na tarde mais, que é demais. É sempre assim, muita música boa. Ah, e eu quero agradecer aí pela sua audiência, pela sua sintonia, onde quer que você esteja, tá bom? A tarde mais, que é demais, está ficando por aqui, mas voltaremos amanhã na terça-feira com muito mais pra você. Você tem um ótimo restante de segunda e continue sempre ligado com a gente aqui. Tá certo? Até amanhã. Tchau, tchau!
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4: Olá, para você desejo uma ótima segunda-feira, começando agora o nosso Forró Mania, com a minha apresentação, Patrícia Vieira, locutora. Seja você muito bem-vinda, muito bem-vindo a esta programação onde eu toco o melhor do forró, para você dançar e se alegrar. Vem comigo, Forró Mania já está começando.
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Forromania, trazendo pra você os melhores sons desse ritmo dançante. Daqui a pouco eu volto com mais. Continue sintonizado. 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

0: Forró Mania, tocando pra você sempre o melhor deste ritmo dançante. Agora tem mais músicas pra você curtir.
1: Eita, que tá bom demais! É forró, minha gente!
2: Forró!

Forró Mania de hoje chega ao fim. Desejo pra você tudo de bom. Obrigada por ter acompanhado nossa programação. Um beijo e até mais.

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1: 17:53.
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3: Comentários de hoje um pouco inusitado. O que nós apuramos, embora de forma extraoficial, é que cidadão está preocupado com Francis Jack. Segundo ele, Francis Jack está tocando muito bem. Suas festas arrasta multidão. E nesta multidão, a esposa dele também foi dançar. E aí, ela gostou da festa. Ela gostou das festas. E sempre acompanhando o Francis Jack do Arrocha, que é o fenômeno de Codó e região. E nestas informações extraoficiais, nós escolhemos que esta mulher começou a gostar tanto que estava indo para as festas rotineiramente. E o marido dela começou a reclamar: mulher, larga o Francis Jack. E ela: não, eu quero ir para as festas do Francis Jack. Mas não vai que tu tem um marido, tu tem filhos. E ela: não, eu vou para as festas do Francis Jack. E aí, ele sem poder controlar as forças da esposa, que rumava sempre para as festas do Francis Jack, acredite se quiser, ele foi até o Fórum de Justiça, não sei qual a cidade, e chegando lá ele reclamou: olha, eu vim aqui não reclamar da minha esposa, porque a minha esposa estava indo muito bem, cuidando da casa, lavando as louças, cuidando dos filhos, limpando a casa e me dando muito carinho. Mas agora, ela descobriu as festas do Francis Jack e ela não quer mais cuidar do lar como ela cuidava anteriormente. E aí ele foi até ao juiz dizer que o culpado de tudo isto é o Francis Jack do Arrocha. E aí, o que que você acha? É mesmo o Francis Jack do Arrocha? Porque ela vai porque ela quer. Não tem nenhuma corda puxando ela para participar das festas de Francis Jack. O certo é que o marido ficou em uma situação difícil, em um beco sem saída, porque a mulher deu preferência às festas do Francis Jack e aí não quer mais cuidar da casa e dos filhos. Eu nem queria falar nisso, mas o povo pediu, falei aqui das festas do Francis Jack, que faz sucesso em Codó. Parabéns, Francis Jack!

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1: 18 horas e 2 minutos.
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3: 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A manchete de número 2. 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Câmara de Codó vira casa de mãe Joana. 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
3: Comentários de hoje um pouco inusitado. O que nós apuramos, embora de forma extraoficial, é que cidadão está preocupado com Francis Jack. Segundo ele, Francis Jack está tocando muito bem. Suas festas arrasta multidão. E nesta multidão, a esposa dele também foi dançar. E aí, ela gostou da festa. Ela gostou das festas. E sempre acompanhando o Francis Jack do Arrocha, que é o fenômeno de Codó e região. E nestas informações extraoficiais, nós escolhemos que esta mulher começou a gostar tanto que estava indo para as festas rotineiramente. E o marido dela começou a reclamar: mulher, larga o Francis Jack. E ela: não, eu quero ir para as festas do Francis Jack. Mas não vai que tu tem um marido, tu tem filhos. E ela: não, eu vou para as festas do Francis Jack. E aí, ele sem poder controlar as forças da esposa, que rumava sempre para as festas do Francis Jack, acredite se quiser, ele foi até o Fórum de Justiça, não sei qual a cidade, e chegando lá ele reclamou: olha, eu vim aqui não reclamar da minha esposa, porque a minha esposa estava indo muito bem, cuidando da casa, lavando as louças, cuidando dos filhos, limpando a casa e me dando muito carinho. Mas agora, ela descobriu as festas do Francis Jack e ela não quer mais cuidar do lar como ela cuidava anteriormente. E aí ele foi até ao juiz dizer que o culpado de tudo isto é o Francis Jack do Arrocha. E aí, o que você acha? É mesmo o Francis Jack do Arrocha? Porque ela vai porque ela quer. Não tem nenhuma corda puxando ela para participar das festas de Francis Jack. O certo é que o marido ficou em uma situação difícil, em um beco sem saída, porque a mulher deu preferência às festas do Francis Jack e aí não quer mais cuidar da casa e dos filhos. Eu nem queria falar nisso, mas o povo pediu. Falei aqui das festas do Francis Jack, que faz sucesso em Codó. Parabéns, Francis Jack!

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0: De volta aqui o seu programa Maranhão da Batalhão TV para todo mundo ver no Brasil e no mundo. Alô você, meu amigo, quem foi que mandou o alô que está ligado com a gente? Lembra, eu esqueci novamente, o nosso internauta lá em São Paulo, né? Está antenado ao vivo aqui no programa. Brigadão pela audiência, você, meu internauta. Brigadão, já nós vamos falar no seu nome. 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Olha, a pastora diz que desordem doméstica sujeita e afeta a sujeira, né? Como é que é? Vê se eu consegui entender aqui. A pastora diz que desordem doméstica e sujeira afetam a vida espiritual da família. É mesmo, é? Olha, a pastora Ana Cláudia Gonzaga provocou reflexões no meio evangélico após compartilhar um ensino sobre a relevância da higiene e da organização doméstica na vida do cristão. O cristão tem que ser limpo mesmo. Não importa se é católico, se é evangélico, se é seguidor de Cristo, tem que ser limpo. Limpo de forma, de todas as formas. Limpo no trabalho, limpo na escola e limpo em casa também. A higiene tem que tomar de conta da casa. Aí tem evangélico, não, porque eu sou evangélico, eu não preciso lavar a casa, não, nem lavar as louças e nem limpar o quintal. Aí fica tudo sujo, tudo arrebentado, né? Aquela caatinga, aquela fedentina, mau cheiro. Olha, durante a participação em um programa de entrevista em formato áudio e vídeo, a líder religiosa compartilhou um atendimento pastoral no qual constatou extrema desorganização no lar de uma fiel, desenvolvendo a partir daí uma metáfora espiritual sobre o zelo material e a proteção da família. Então você tem que proteger a família, a mãe, o pai, católico, evangélico, cristão, também na limpeza em casa. Não deixe os filhos ficar vagabundando, põe eles para trabalhar. Varrer a casa, lavar louças, limpar o quintal e assim você está fazendo o melhor. Eu acredito que Maria, José e Jesus, eles eram limpos. Eu já cheguei em casas assim do interior, da zona rural, a casa de chão batido, né? Toda limpinha, os copos de alumínio ficam brilhando, o pote, no tempo do pote. Pois é. E a gente bebia aquela água, rapaz, é uma beleza. Não importa se a pessoa é pobre, agora tem pobre limpo e tem pobre sujo, sujo, sujo, sujo. Tem ricos limpos e ricos sujos, sujo, até de corrupção. Mas, meus amigos, olha, a Assembleia de Deus em Codó Missão vai realizar um grande congresso, né? Um grande congresso na cidade de Codó. E o Júnior dá uma DEC, convida os codoenses para participarem do primeiro congresso dos varões valentes de Davi. Acompanhe o convite do nosso irmão da Assembleia de Deus Missão. Acompanhe.
1: Bem, queridos, a paz do Senhor Jesus, irmão Júnior aqui, um dos coordenadores da UVADEC, a União de Varões das Assembleias de Deus de Codó. e venho aqui para fazer um convite especial para você. Já estamos na semana do nosso congresso e irá se dar início agora na quinta-feira, a sexta e no sábado dessa semana. Vai ser ali no antigo Tio Sam Clube, ali na rua Pernambuco. Contamos com a presença de todos vocês para estarmos lá louvando o nome do Senhor, exaltando o nome do nosso Deus. Então você e sua família, o nosso convidado todo especial, estaremos lá para lhe dar um abraço caloroso em nome de Jesus. Amém? Deus abençoe a todos.
0: Alô, você! É sim, vamos lá, vamos participar desse grande congresso que vai ser realizado em Codó. 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Meus amigos, olha, queremos agradecer o nosso internauta aí, o Sebastião Isis, lá em São Paulo. Estão acompanhando o programa ao vivaço, aqui na Lemos TV, para todo mundo ver. Você pode acompanhar também na rádio Lemos FM. É aqui, programa Maranhão em Debate, uma alusão aí para Veridiano Souza e também para Assélio Trindade e Leonardo Alves, que fazem parte da comunicação codoense. Está todo mundo antenado, todo mundo ligado. Meus amigos, olha, deu aí no blog do Leonardo Alves que a Câmara de Codó virou casa de Mãe Joana. Rapaz, mas que é isso? Que é isso? Você tem aí a informação aí, produção? Não, não? Tá bom, mas vamos falar aqui. Tá aqui, ó. Olha, a Câmara de Codó vira casa de Mãe Joana. Vereador André Jansen reúne aliados para articulação política em apoio a Najib e Juscelino usando espaço do Legislativo. Acho que não pode, não. A Câmara, o Parlamento, o plenário, é para discussões das coisas do povo. Agora, quando mete campanha dentro da Câmara, aí abre espaço para quem é da Câmara e para quem não é. Então, se só o André Jansen pode, por que que os outros também não podem? Aí cada vereador deve fazer a campanha dele na Câmara também. E quem está do lado de fora, que não, você que não é vereador, pode também, porque os outros estão fazendo. Oh, gente, não é? O Legislativo é só para legislar em benefício do povo, com suas raras exceções. Olha, a Câmara Municipal de Codó parece ter deixado de ser utilizada apenas para as atividades próprias do Poder Legislativo. Em uma publicação nas redes sociais, o vereador André Jansen mostrou uma reunião com aliados realizados dentro da Câmara, em uma articulação política de apoio à campanha de Francisco Najib e Juscelino Filho. Está errado, eu acho que está errado também. Eu não vou concordar aqui com o vereador André Jansen, não. Não tenho nada contra o vereador, mas aí o que é, tem que ser. Está dito, tem que ser dito, né? Tem que ser assim. Ou então, vira a casa de Mãe Joana mesmo. Todo mundo manda, todo mundo faz. Cadê o presidente? Cadê o presidente Roberto Cobel? O que que está fazendo? Será se todos os pares dele podem fazer reunião? É política de campanha no interior do parlamento? Será se pode? Bom, se puder, tudo bem. Agrada gregos e troianos e o pessoal da Trizidela do Vale, né? Pois é. Mas, meus amigos, olha, o candidato, ex-candidato, doutor José Francisco, a deputado federal, teve a sua candidatura indeferida, ou seja, não passou pelo crivo do TRE, Tribunal Regional Eleitoral. E aí a campanha de Dr. José Francisco caiu na água do rio Itapecuru. Caiu. Só que tem uma válvula de escapamento. Não, uma válvula de escapamento, né? Escape. É uma válvula de escape. Né? Uma escapatória. Né? Acho que está certo hoje, né? Escape e escapatória. E aí, a lei, a legislação eleitoral permite, se tiver algum problema no registro da candidatura de qualquer candidato, ele sendo impedido, evidente, ele pode apresentar um substituto para entrar ali na sua vaga para os dias que foram trabalhados não ficar assim de qualquer jeito, tudo perdido, né? Pois é, pode. E aí o Zé Francisco terminou por optar pelo filho. Pedro Neres agora é o candidato com o mesmo número do pai e já estão fazendo campanha lá em Cajazeiras. Cadê? Tá aí, já é isso aí a foto, né? Olha, já estão em Cajazeiras fazendo a festa, fazendo a campanha. Tá aí. Zé Francisco tinha uma boa aceitação lá em Cajazeiras até a eleição, até dias antes da eleição, mas depois apareceu lá uns drones, uns negócios lá, e aí o Zé Francisco caiu do cavalo lá em Cajazeiras e terminou perdendo a eleição. Todo mundo está sabendo disso e você também. Se não sabia, está sabendo aqui no programa Maranhão em Debate. Pois é, está aí. Então agora, Pedro Neres é que é o candidato com o mesmo número do pai. Então, doutor Zé Francisco não é mais candidato, pisou na bola com o TRE, ele vem de uma cassação, foi cassado, e por isso que ele não pôde seguir com a sua candidatura. Né? Agora ficou Zé Francisco é Pedro Neres e Pedro Neres é Zé Francisco. Assim como Camilo é Biné, Biné é Camilo. E assim como é Najib é Chiquinho, Chiquinho é Najib. Né? Só outros prefeitos que não fizeram isso. Por exemplo, o Zito não. Não foi Zito e Rômulo, Rômulo e Zito, né? Quem foi mais? Ricardo Acha. Ah, mas Ricardo Acha também teve. Ricardo Acha e Ricardinho. Ricardinho e Ricardo Acha. Nós vamos quebrar esse ciclo, né? É o ciclo ou é círculo? Eu acho que é ciclo, né? É, nós vamos quebrar esse ciclo. Que não pode. Não pode. É só na mão da família, é? É pai e filho, é pai e filho, é pai e filho. Rola pra cá que eu faço gol. Aí o outro rola pra cá que eu faço pênalti. Eu vou bater. Rapaz, pois está desse jeito no município de Codó. Está desse jeito. Fazer o quê, né? Fazer o quê? Está desse jeito. Pois é, então está tudo resolvido. Doutor José Francisco não é mais candidato, melhor dizendo. Agora que é o candidato é Pedro Neres. Um abraço aí para Chagas. Está ligado? Mais candidato, melhor dizendo. Agora que é o candidato é Pedro Neres. Um abraço aí para Chagas.

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1: 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Mas minhas amigas, minhas mulheres, o Roberto Rocha, ele diz que o Laércio Bonfim é o coveiro da direita. Mas eu acho que o Roberto Rocha, a candidatura já está meio bananada, complicada. E agora parece que ele está jogando pedras para tudo que é lado. Jogando lama no ventilador de todo mundo aí. Né? Olha, Flávio Bolsonaro é o cara que vai salvar o Brasil do STF. O que você acha? É ele ou é o Lula? E você assistiu a sessão do STF? Assistiu ou não? Pois é, daqui a pouco nós vamos comentar sobre a sessão do STF que deixou os brasileiros de queixo, assim, ó. Queixo empendurado, queixo caído. Pois é, o negócio tá bom para o Brasil, não. Parece que é uma corrupção só. Só escapava o STF, mas parece que agora nem esse. Olha, é da Câmara de Vereadores subindo até o STF. Até lá em cima

a tela bem ribão, né? É corrupção de cima a baixo e corrupção de baixo para cima. Tem jeito não. Eita, Brasil! Mas agora nós vamos acompanhar o nosso quadro entrevistando personalidades. Acompanhe. Muito bom.

0: Olá, é o quadro Entrevistando Personalidades. Toda quarta-feira nós temos alguém muito especial aqui do nosso quadro. E hoje, o convidado especial é Neymaran, figura conhecida no município. Uma pessoa do bem, carismática também. E daí nós vamos começar conversando aqui com você e perguntando o seguinte. Começa logo sobre o seu trabalho, né? O seu ganha-pão. Como é que você ingressou no mundo imobiliário?
1: Boa tarde, meu amigo Lentes.
0: Boa tarde. Tudo bem?
1: Olha, é o seguinte, nós começamos há cerca de 15 anos atrás a trabalhar no ramo imobiliário. Eu já fui empresário do ramo varejista, né? Também trabalhei como funcionário público um período, uma gestão. E depois
0: da
1: disso,
0: prefeitura, né?
1: Isso, da prefeitura. Isso. Entendeu? E depois disso, eu resolvi fazer um curso de corretor imobiliário. Na realidade, me chamou a atenção porque eu já tinha alguns imóveis e pretendia vender. E aquilo me gerou uma certa expectativa, no sentido de que, como eu nunca tinha comercializado imóveis, só comprado, vendido não. E aí eu fui vender os meus imóveis e senti necessidade de fazer um curso, aprender e me tornei um profissional na área, no ramo de imóveis. E hoje eu estou satisfeito com o que eu estou fazendo.
0: É complicado esse ramo e também essa questão do aprendizado, de aprender. De... Você fez faculdade ou foi somente algo parecido, um curso assim?
1: Olha, existe a faculdade, né, para aqueles alunos que estão iniciando e que têm tempo. Eu, como já tinha uma certa idade, eu preferi fazer um curso técnico, que chama TTI, né? É técnico em transações imobiliárias. Não é complicado, mas tem muita responsabilidade. Responsabilidade por quê? Porque as pessoas que entram nesse ramo têm que ter conhecimento. Não é apenas querer ganhar um dinheiro, uma comissão ou vender um imóvel, mas tem que ter a garantia, a segurança jurídica dessa venda, desse negócio. E para isso você precisa ter conhecimento, que é uma coisa mais complicada porque é um conhecimento de direito imobiliário. Foi aí que eu me especializei nessa área.
0: E você, olha, você tem aqui o, digamos, o CRM do vendedor de imóvel, do corretor de imóvel, né?
1: Não,
0: tem, né?
1: Não é CRM.
0: Não, eu tô
1: exemplificando,
0: tá aqui.
1: Tá certo, entendi.
0: Entendeu?
1: O nosso caso é o Cresce, né?
0: Isso.
1: Que é o nosso registro do Conselho Regional de Corretores de Imóveis.
0: Isso.
1: Eu tenho o Cresce, né? Eu sou registrado no Conselho do Maranhão. E tenho também o SINAI, que é um cadastro nacional de avaliador de imóvel, que é um outro curso de especialização que você faz para poder se tornar um perito em avaliar uma propriedade, avaliar um bem imóvel, uma casa, um ponto comercial, um terreno, qualquer um que seja, a gente tem essa especialização. Esse é um cadastro nacional, é feito no nosso COFES, que é o nosso Conselho Federal no Brasil.
0: É, com esse cadastro que você fez, você parece que é único aqui em Codó ou não?
1: Não, não. Eu acho que já tem outros colegas que têm o SINAI, eu acredito que tem mais um ou dois no máximo.
0: Ah.
1: Tá entendendo? Agora, corretores tem vários, né?
0: Uhum.
1: Que esse é mais fácil, que é aqui no Maranhão, é o Conselho Regional do Maranhão, que é o Cresce chamado. Mas o SINAI, eu acho que só tem uma pessoa ou outra que faz. Não me lembro quem é, mas eu ouvi alguém falar que alguém esteja fazendo também.
0: O corretor de imóvel, né, no seu caso, toda atividade econômica, ela tem o sabor e tem os dissabores, né?
1: Com certeza.
0: O sabor, com certeza, é a comissão. Eu não sei, mas me falam em 5%, não sei se é. E aí, e os dissabores, Enei?
1: Olha, os dissabores são maiores até. Porque é assim, vamos dizer assim, quando a gente tem responsabilidade pelo aquilo que faz, a gente se preocupa muito para que o cliente tenha o melhor atendimento possível e saia satisfeito com o nosso atendimento. Não são todos os corretores que agem dessa forma. Eu procuro agir assim. Por quê? Eu tenho um nome a zelar. Eu acho que na cidade, eu sou, tenho um Cresce hoje, acho que sou um dos mais antigos, né? No ramo. Tem outras pessoas, com certeza, talvez um ou dois mais do que eu, mais tempo que eu. Mas, enfim, eu gosto de me preocupar com o efeito do trabalho que eu presto. Mas a questão dos dissabores...
0: A credibilidade, não é isso?
1: A credibilidade é muito importante. A questão dos dissabores, muitas vezes, vem pelo desconhecimento de pessoas que não entendem aquilo que você faz. E aí começa a exigir além do que é a tua responsabilidade. Você está entendendo? Mas eu procuro agir dentro da norma técnica que eu aprendi e estou sempre... Me qualificando mais,
0: se reciclando,
1: porque são leis que mudam cotidianamente. A lei de imóvel, a lei de regularização dos imóveis, tudo isso muda muito. Você está entendendo? Aqui e acolá surge uma nova lei, uma nova jurisprudência, que a gente tem que estar atualizado para prestar um bom serviço à sociedade e aos nossos clientes. A gente procura fazer isso para continuar com credibilidade no mercado.
0: O seu trabalho não se resume só aos limites do município de Codó, né?
1: Não.
0: Você trabalha, digamos, Timbira, pega imóvel...
1: Coroatá, Timbira, São Benito do Rio Preto, em São Luís, em várias cidades. Eu posso atender no Maranhão todo, só não posso ir atender fora do Maranhão, porque o meu CRECE é do Maranhão, certo?
0: É um ramo bom, é?
1: É um ramo excelente para quem tem, vamos dizer, conhecimento. Por quê? Depende muito do conhecimento e da forma que você trabalha. Se você tem conhecimento das leis, sabe ler uma matrícula de um imóvel para que você dê segurança jurídica ao seu cliente, tanto o vendedor quanto o comprador, é um excelente ramo. É uma, vamos dizer assim, tem um leque de renda que você pode ter muito diversificado. Não é só a venda do imóvel, não é só a locação do imóvel, tem... A regularização do imóvel é hoje um dos maiores, vamos dizer assim, feedback que nós temos para ganhar um dinheirinho a mais para sustentar nossa família e manter nossa vida, né? Entendeu? Então, por quê? Porque a maioria dos imóveis no Brasil não são regularizados. Às vezes tem pessoas que têm uma matrícula na mão cheia de problemas e nem sabem. Porque é complicado, as pessoas não sabem interpretar o que tem ali naquela matrícula, e isso aí pode trazer problemas. Vou te dar um exemplo. Um dia chegou um cliente meu, aqui me procurando que queria vender um imóvel, procurei o documento do imóvel, ele me trouxe a escritura pública de compra e venda que ele fez no cartório de notas. Beleza, eu perguntei, cadê a certidão do imóvel, o número da matrícula? Ah, eu só fiz esse documento aí. Digo, meu irmão, se você não levar a cartório de registro, você não é dono do imóvel. Entendeu? Ainda hoje, esse seu imóvel está no nome da pessoa que lhe passou essa escritura. Então, você precisa levar o cartório de registro para fazer a averbação dessa escritura para saber que você é o proprietário desse imóvel.
0: Você não pode pegar um imóvel e vender o imóvel sem documento, sem nada, não tem
1: problema. Não tem segurança jurídica. Você pode entrar numa fria chamada, né? Como diz a turma por aí. E se você compra um imóvel sem documento, sem garantias reais... de aquela pessoa que está lhe vendendo é a dona do imóvel, você pode acabar se metendo em confusão, perder o valor que você investiu naquele imóvel, arrumar uma confusão com um vizinho, com outro dono, com um sócio da pessoa, um irmão que também se sente dono daquele imóvel que é de herança e não foi regularizado. Então, é muito complicado você comprar um imóvel sem segurança jurídica.
0: Okay,
1: e a melhor forma de você ter segurança jurídica na aquisição de um imóvel é procurar um profissional da área.
0: Se a pessoa quiser vender um imóvel ou quiser comprar um imóvel, qual o telefone, qual o endereço aqui da Neymaran Negócios Imobiliários?
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0: Agora, mudando de assunto, como é que foi a infância desse grande homem de Codó, Neymarael, o primeiro filho, o terceiro, como é que foi a sua infância?
1: A minha infância foi, graças a Deus, foi tranquila. Eu sou de uma família de gente trabalhadora, meu pai era comerciante, era um piauiense que veio para cá ainda na juventude, se estabeleceu em Codó e faleceu aqui mesmo, viveu a vida toda aqui. Minha mãe é filha daqui de Codó.
0: Bebeu água de Codó, não voltou mais.
1: Não voltou mais, exatamente. Minha mãe é filha de Codó, é aposentada pelo Banco do Brasil, é funcionária do Banco do Brasil. Eu também fui funcionário do Banco do Brasil, mas deixei cedo a carreira. Preferi optar por outros empreendimentos, né? E foi uma infância tranquila. Meus pais, muitos trabalhadores, como eu acabei de dizer, lutadores, e conseguiu educar seus filhos, nos deram uma boa educação, uma boa formação.
0: Você chegou a sair de Codó para estudar fora? Ou
1: sim,
0: só aqui em Codó mesmo?
1: Não, eu tive que sair. Naquela época, o conhecimento aqui era pouco. Na minha juventude, né, eu morei 2 anos em Fortaleza, estudei lá. Daí fui para São Luís, que minha mãe já estava morando em São Luís. E eu fui concluir meus estudos lá em São Luís. Durante esse período de estudo, fui aprovado no concurso do Banco do Brasil. E estive em várias cidades trabalhando pelo Banco do Brasil, inclusive em Codó, na década de 90.
0: Entendeu? Muito bom. E falando ainda um pouco, agora da sua juventude. Na sua juventude, você gostava de uma bolinha, jogava bola, gostava do gol, era centroavante ou era um lateral sentado?
1: Não, desde criança eu sempre gostei de uma bola. Não fui aquele grande jogador, não tive muito talento para o futebol, reconheço, né? Mas jogava bola enquanto garoto, né? Depois passei a jogar basquete, cheguei a jogar pelo Gêmeos aqui em Codó, joguei basquete na época do Gêmeos, na época do governador Castelo, na Avenida de Medalha, aqui fui disputar por Codó, Caxias, depois fomos para São Luís. Ou seja, a gente teve uma vida esportiva bastante participativa, mas não com muito êxito, né? Mas tivemos, graças a Deus.
0: Era garanhão, namorava muito, era pegador, como é que é?
1: Não, sempre tive uma vida mais tranquila. As pessoas, às vezes, falam de uma fama maior do que a gente tem, entendeu? Isso. A realidade não é muito fácil.
0: Até querendo queimar o filme.
1: Então, muitas vezes querendo tirar a gente para jogar.
0: É verdade, né? Mas, encerrando aqui, Codó é uma cidade boa, né? Apesar de... Não é porque você vai puxar saco para Codó, eu acho que não. Né? Apesar que você é filho de Codó, mas você gosta de Codó, eu acho muito legal pessoas que saem de Codó e depois retornam, né?
1: Olha,
0: no dia de vida, os sinais ficam aqui mesmo, né?
1: Com certeza, viu, Lemos? O Codó, eu nasci e me criei aqui, fui educado aqui no Colégio das Irmãs, tá entendendo? O convento chamado na época, né?
0: Isso.
1: E a gente foi procurar conhecimento fora para nos qualificar, mas acabamos retornando para a nossa cidade natal, uma cidade praticamente tranquila, né? Povo hospitaleiro, entendeu? Eu gosto muito do povo de Codó, da minha cidade, e pretendo ficar aqui até me aposentar e que Deus quiser que a gente fique até o dia que a gente estiver aqui, com a graça de Deus, né?
0: Tá certo, mas só para encerrar mesmo agora. Valendo mesmo. Eu sei que você é uma pessoa que também gosta de política, mas você nunca quis, né, assim, ser candidato. Tal. Como é que você analisa a situação política hoje do Brasil, do Maranhão e de Codó? Uma síntese.
1: Olha, deixa eu dizer, fazer uma síntese. Só corrigindo, eu já fui candidato.
0: Já foi
1: candidato a vereador na década de 2000. Ali, início de 2000, final da década de 90, mas início de 2000.
0: Isso.
1: Mas,
0: vez só, né?
1: Duas vezes. Tentei duas vezes. Uhum. Não consegui êxito, então achei que não era para mim. Eu sou muito determinado nas coisas que eu quero e tenho uma capacidade de me reinventar, né? De procurar novos caminhos quando vi que uma coisa não dava certo.
0: Uhum.
1: Bom, a questão política do nosso estado, né? De nossa cidade. Infelizmente, as pessoas ainda não abriram, não atentaram para a realidade do país em si. Vamos dizer assim, não é só Codó, não é só o Maranhão, mas eu fico triste em ver o Maranhão nas piores índices do Brasil. Você está entendendo?
0: Pior IDH.
1: Pior IDH, pior qualidade de vida, nível de ensino. Por quê? Porque fica sempre votando nas mesmas pessoas ou nos mesmos grupos.
0: As cidades mais pobres, né?
1: Mais pobres estão no Maranhão, infelizmente, sendo um estado rico. O Maranhão não é seco como nem é o Ceará, a Paraíba, o Rio Grande do Norte. O Maranhão é um estado rico, mas, infelizmente, a cultura que foi arraigada, principalmente por essa política nefasta, que atrapalha o desenvolvimento do estado, é que não traz para nós grandes desenvolvimentos. Eu fico triste com isso. Eu estou aqui porque gosto da minha terra, amo o Maranhão, amo a minha terra, mas eu gostaria de ver novos horizontes, as pessoas vivendo mais tranquila, vivendo em paz, com mais condições financeiras, com mais conhecimento, com mais qualidade de vida. Você está entendendo? Então, a gente tem que buscar isso aí. Será? Às vezes eu me pergunto, eu vejo o Maranhão ainda continua votando no Lula, está aí há 20 anos prometendo a mesma coisa, tirar o povo da miséria e ninguém saiu. Você está entendendo? Continua na mesma situação. Então, será que não dá para acordar? Será que não dá para ver que o futuro do Maranhão não é se manter nesse estado de pobreza? Não é isso que nós queremos. Eu tenho certeza que o ser humano, por mais humilde que ele seja, ele não quer isso. Ele quer a melhor qualidade de vida para o seu filho. Ele quer mais educação. Ele quer uma roupa melhor. Ele quer um medicamento na hora que precisa.
0: Oxalá que o Maranhão fosse um Paraná da vida, né?
1: Pois é, um Rio com São Paulo, um Rio de Janeiro.
0: Santa Catarina.
1: Estados que se desenvolveram porque não ficaram administrados pela esquerda, por uma política nefasta que destrói o país. Você está entendendo? Então, essa é a minha visão. Nada contra as pessoas do Maranhão. Pelo contrário, eu tenho vontade de vê-las se libertarem dessa coisa.
0: Tá bom. Eu fico muito feliz de estar aqui com você. Muito obrigado pela entrevista. E você pode ser o próximo entrevistado do nosso quadro Entrevistando Personalidade na próxima quarta-feira. Obrigado, Ney.
1: Obrigado a você. Eu que agradeço.
0: Valeu.
1: A oportunidade.
0: Tamo junto.
2: Tá aí, meus amigos, uma bela de uma entrevista com uma personalidade do município de Codó, Ney Maran, empresário. E brevemente você vai ser o nosso próximo entrevistado. Se prepara aí que eu vou bater na sua porta, hein? Para a gente fazer aquela entrevista legal. Prepare o cafezinho, viu? Que nós vamos entrevistar você. 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Meus amigos, agora é hora de polícia. É hora do bloco da Espolícia aqui no programa Maranhão em Debate. Mas você acompanhando aqui, agora é hora de confusão, submundo do crime, aqui no programa Maranhão em Debate, todo mundo ligado. Olha, homem agride namorada e arranca os dedos da própria mãe. Ah, vagabundo, pilantra! Rapaz, olha, tá aí, você acompanhando as fotos aí, a mãe dele, rapaz, teve os próprios dedos arrancados. Pelo filho. Isso não é filho, rapaz. Isso não é filho. Isso é um marginal da mais alta periculosidade. Não tem condição. Olha, um homem foi preso em flagrante na madrugada do último sábado no bairro São Raimundo, em Codó, acusado de praticar violência doméstica e tentar matar a própria mãe a golpes de faca. A ação de socorro às vítimas foi realizada pela Polícia Militar por meio do 17º BPM. De acordo com as informações registradas Na ocorrência policial, o suspeito, identificado como Odair Ferreira Araújo, de 32 anos, teria iniciado as agressões físicas e verbais contra sua namorada, Maria Francisca da Conceição, de 34 anos, durante uma festa. Ao saírem do local juntos, o homem atacou com uma faca, causando cortes profundos em suas mãos, enquanto a vítima tentava se defender. Rapaz, é muita violência. É violência. Mas você pode buscar que a manguaça está pelo meio. O cara está na festa, lá tem o forró, tem não sei o que mais, tal, e ele, ó, enchendo a cara. Aí sai da festa, doido. E aí ele corta a mão da mãe, corta a mão da mulher, corta a mão de todo mundo que entrar, cara armado. Aí o cara vai pra festa, não sei por que o cara vai pra festa e vai armado. Não, ele não vai se divertir, né? Aí tem seguranças, tem tudo na festa e ainda tem violência. É difícil. Tá muito difícil esse mundo para a gente sobreviver. Olha, suspeito de usar o próprio filho para assaltar motociclista de aplicativo é preso em Timon. Olha aí, olha outra bagaceira. Um jovem de 20 anos foi preso pela Polícia Civil na tarde desta terça-feira no residencial Leonel Brizola, em Timon. Ele é investigado por envolvimento em pelo menos 4 assaltos contra motociclista de aplicativo na cidade. O nome do suspeito não foi divulgado. Agora eu queria saber por quê. Por quê? Se o nome desses figurões do STF é divulgado, da política nacional, e por que que não é divulgado o nome de um ladrão de motociclista de aplicativo? Olha, segundo as investigações do 4º Distrito Policial, o homem solicitava as corridas se passando por passageiro e durante o percurso rendia as vítimas com o uso de arma de fogo para roubar os veículos. Em um dos episódios, o suspeito aguardou o embarque acompanhado pelo próprio filho, uma criança de 4 anos, estratégia utilizada para evitar a desconfiança do condutor. Tem jeito não. O cara sozinho, o motociclista, olha assim para a cara do cara, não vou não. Bora, rapaz, não dá para mim, não. Bora para o 17, vou não. Bora para o Lagadiço Grande, vou não. Aí, mas com uma criança aí fica difícil, cara. Não tá com uma criancinha de colo, não tem como ele me assaltar. Engano seu. Tenha cuidado, porque esse aí estava assaltando com uma criança. Aí tem jeito não, tá? O mundo tá acabado. Tá acabado, tá tudo lascado. Mas olha, meus amigos, minhas amigas, a operação apreende 200 quilos de crack durante fiscalização na BR-222 em Açailândia. Aí, ó. Olha, a Polícia Rodoviária Federal no Maranhão, em ação conjunta com a Polícia Militar, apreendeu na manhã da última quarta-feira, hoje, cerca de 200 quilos de crack durante uma fiscalização na BR-222, em Açailândia, a 562 quilômetros da capital maranhense. E aí, a droga estava distribuída em 200 tabletes. A abordagem ocorreu nas proximidades do povoado Novo Bacabal, após uma análise de risco realizada pelas equipes policiais. Durante a fiscalização, os agentes encontraram no compartimento de carga do veículo sacolas contendo os tabletes, né, de entorpecentes. O motorista, cuja identidade não foi divulgada, foi preso em flagrante. Aí não, eu não sei por que agora a polícia não está divulgando mais. Não está divulgando. Aí o cara rouba o eleitor. É ladrão. É, rouba o dinheiro das emendas parlamentares, aí diz, né? É o senador tal, é o deputado tal. E aí? Divulga o senador que está roubando, o deputado, o prefeito, mas não divulga o nome do vagabundo que está transportando a droga. Rapaz, não sei não. Eu não sei o que está acontecendo. Mas, meus amigos, tem mais informação. Informação, olha, suspeito de matar frentista durante assalto em Bragança é preso pela Polícia Civil. Mas olha, escuta assim. Olha, veja, o mundo está perdido, eu não sei o que fazer mais não. Olha, o cara está sentado lá no posto de gasolina, é o frentista, e o cara chega com uma marreta e mata o cara. Rapaz, é muita falta de amor. Rapaz, eu não sei não, o mundo está perdido. Acompanhe aí. Acompanha, ele chega, olha, ó, aí mete o cacete no frentista, nem se levanta, rapaz. Aí depois ele vem e coloca uma coisa, não sei o que, na boca do frentista, acho que para não gritar nem nada. Aí vai lá buscar o dinheiro, tudo. Meu irmão, nós chegamos no final. Nós estamos chegando no final, Jesus está para voltar. Porque não tem condições um negócio desse. Como é que o cara de sangue frio vai tirar a vida de um pai de família que está trabalhando, meu irmão? Pois é. Mas, meu amigo, para encerrar aqui, o bloco da polícia GAECO realiza operação contra desvio de mais de 600 milhões em verbas públicas. Aqui são ladrões do erário público. Do erário público. Olha, o Ministério Público do Estado do Maranhão deflagrou nesta terça-feira, a operação Faenerator, que cumpriu o mandado de busca e apreensão contra investigados pela prática de agiotagem, lavagem de dinheiro, organização criminosa e crimes contra a administração pública. As diligências foram realizadas em Imperatriz, João Lisboa e Buritirana, incluindo residências, sedes de empresas e propriedades rurais relacionadas aos investigados. Então, esses aí roubam o dinheiro do povo. Né? Dinheiro do povo, quando cai nos cofres, aí pronto, meu irmão, já era, eles já levam tudo. 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Produção, nós temos ainda quantos? 10 minutos ainda? Ah, tudo bem. Então vamos chamar mais informação aqui no programa Maranhão em Debate, porque o Bloco da Polícia fica por aqui.

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0: 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Meus amigos, olha, Roberto Rocha diz que Laércio Bonfim é o coveiro da direita no Maranhão. Acompanha aí.
1: Caminhei como pré-candidato a senador, fui convidado pelo Partido Novo, quem é que não sabe disso? Quando chegou, me defendi de um processo na justiça feito pelo ex-governador Flávio Dino, tentando de todas as formas me tirar da disputa, o relator Alexandre de Moraes. Isso mesmo.
2: 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As notícias do governo federal que movimentaram o país no dia de hoje.
3: Olá, boa noite.
4: Boa noite para você que nos acompanha em todo o país.
3: Segunda-feira, 21 de setembro de 2026.
4: Vamos aos destaques do dia.
3: Semana reúne ações contra o crime organizado no sistema prisional.
4: Uma das operações tem como alvo a identificação e a retirada de aparelhos celulares dos presídios. Thaís de Araújo.
5: As ações ainda incluem capacitações de policiais penais e treinamento para operar equipamentos de raio-x e scanners corporais.
3: Pix automático poderá ser utilizado em contas de salário.
4: Regra entra em vigor a partir de julho de 2027. E não é só isso. Luana Karen.
6: Entre as medidas de segurança está a que amplia de 30 para 80 dias o prazo que a vítima de um PIX fraudulento tem para recorrer ao banco e tomar as providências.
3: Inclusão é direito. Dia Nacional de Luta da Pessoa com Deficiência reforça a lei brasileira.
4: Estatuto destaca compromissos para a formulação de políticas de acessibilidade universais.
3: Quem explica é Isadora Nascimento, secretária dos Direitos da Pessoa com Deficiência.
7: É um documento extremamente completo, extremamente robusto, porque foi construído com a participação plena das pessoas com deficiência, né? Respeitando aí o lema do Nada Sobre Nós Sem Nós.
4: E hoje, na apresentação da Voz do Brasil, eu, Mariana Jungmann e Luciano Seixas.
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4: Ministério da Justiça e Segurança Pública promove essa semana ações de enfrentamento ao crime organizado dentro do sistema prisional.
3: Um dos objetivos é impedir a entrada e o uso de materiais ilícitos e fortalecer o trabalho de inteligência e fiscalização.
4: As ações incluem operações de revista, uso de novas tecnologias, entrega de equipamentos e capacitação de policiais penais em diferentes estados.
5: O Ministério da Justiça e Segurança Pública realiza nesta semana uma série de operações e ações de capacitação para reforçar o combate ao crime organizado dentro do sistema prisional. Uma das principais iniciativas é a Operação MUT, que promove revistas estratégicas para localizar e retirar celulares e outros materiais ilícitos das unidades prisionais. Desde maio, as ações resultaram na revista de mais de 10 mil celas em 312 unidades. Ao todo, foram apreendidos 2.447 aparelhos celulares. Outra frente é a Operação Modo Avião, realizada nos estados do Rio de Janeiro, Rio Grande do Sul, Ceará e Paraíba. A ação utiliza equipamentos capazes de identificar sinais e dispositivos usados de forma irregular dentro das unidades prisionais. Os dados obtidos ajudam as equipes de inteligência a definir os locais que devem passar por revistas e outras ações. Também estão sendo entregues equipamentos para reforçar a segurança, como body scanners, georradares e kits de varredura. Os aparelhos ajudam, por exemplo, na inspeção corporal, na localização de alterações no solo e na identificação de dispositivos eletrônicos. As ações dessa semana ainda incluem capacitações de policiais penais e treinamento para operar equipamentos de raio-x e scanners corporais, inclusive com recursos de inteligência artificial para auxiliar na análise das imagens. Thaís de Araújo, para a Voz do Brasil.
3: E a Advocacia Geral da União renovou

0: O pedido para que a plataforma Discord seja obrigada a adotar medidas efetivas para proteger crianças, adolescentes e mulheres no ambiente digital, de acordo com as exigências da legislação brasileira.
1: A AGU avaliou como insuficiente a proposta apresentada pela plataforma.
0: Em 25 de agosto, a AGU apresentou ação civil pública solicitando ao Discord a adoção de medidas de segurança, como reforço dos mecanismos de controle parental e a implantação de sistemas que consigam detectar e prevenir situações que representem riscos a crianças e adolescentes.
1: Também pediu a implementação de mecanismos de detecção, avaliação e moderação de conteúdos com práticas de maus tratos, violência, mutilação e crueldade contra animais.
0: Hoje, dia 21 de setembro, é celebrado o Dia Nacional de Luta da Pessoa com Deficiência.
1: A data marca a mobilização histórica pela garantia de direitos, acessibilidade e combate ao capacitismo na sociedade.
0: E você sabia que esses direitos estão previstos em lei?
1: São garantias que ajudam a promover mais autonomia, inclusão e oportunidades para que as pessoas com deficiência possam participar plenamente da sociedade.
0: E o que fazer caso esses direitos não sejam respeitados? É o que vamos ouvir agora na reportagem de Pablo Mundim.
2: Ir ao cinema, ler um cardápio ou simplesmente caminhar pela rua. Situações comuns do dia a dia, mas para quem tem deficiência visual, podem ser um desafio. Laíssa Cardoso, de 35 anos, conhece essa realidade de perto. A sua condição não impediu que ela se tornasse mestre em ciência política e analista judiciária, mas as barreiras ainda fazem parte da rotina.
3: A gente não está tão presente nos espaços quanto a gente poderia e quanto a gente deveria. E aí não é só uma questão de não ter rampa, de não ter piso tátil, mas é uma questão de as pessoas ainda estranharem o que é diferente delas.
2: A Lei Brasileira de Inclusão, conhecida como Estatuto da Pessoa com Deficiência, estabelece direitos para garantir a essas pessoas participação plena e igualdade de condições. A legislação prevê medidas de acessibilidade, como reserva de espaços livres e assentos adaptados. Também proíbe qualquer forma de discriminação, garante educação inclusiva em todos os níveis de ensino e atendimento integral e especializado pelo SUS. Caso não tenha seus direitos respeitados, o secretário nacional substituto dos direitos da pessoa com deficiência do Ministério dos Direitos Humanos, Alex Alverga, explica a quem o cidadão pode recorrer.
4: Caso isso tenha acontecido em relação à prestação de um serviço, uma instituição, o primeiro local é diretamente o local responsável. No entanto, um conjunto de outras salvaguardas também são disponíveis. O serviço DISC-100 é um canal que recebe denúncias de violação de direitos humanos, 7 dias por semana, 24 horas. Evidentemente, também, a depender da situação, da gravidade, defensorias públicas, delegacias especializadas, órgãos de defesa do consumidor.
2: O Disque 100 também pode ser acessado pelo WhatsApp no número 61996110100. Vale lembrar que o serviço é gratuito e garante o sigilo das informações prestadas. Reportagem Pablo Mundim.
1: Pois é, de acordo com o último censo, o Brasil tem cerca de 14 milhões de pessoas com algum tipo de deficiência.
0: O número representa pouco mais de 7% do total da população.
1: E para falar sobre a Lei Brasileira de Inclusão, eu e o Nazi Brum conversamos com a Secretária Nacional dos Direitos da Pessoa com Deficiência, Isadora Nascimento, sobre as políticas públicas que têm sido desenvolvidas para o direito a todos. Acompanhe. Secretária Isadora Nascimento, bem-vinda à Voz do Brasil. Prazer ter a senhora conosco justamente nesse dia de luta da pessoa com deficiência, que eu gostaria que a senhora começasse falando então pra gente sobre capacitismo e como esse tipo de preconceito prejudica a vida das pessoas com deficiência.
5: Primeiramente, muito obrigada pelo convite. Sim, o capacitismo, ele é um conceito que eu costumo dizer que é muito completo e muito complexo, né? Porque ora ele vem na perspectiva de se considerar a pessoa com deficiência como incapaz de trabalhar, de estudar, de ocupar espaços de tomada de decisão, de fazer atividades simples do dia a dia. Ora também vem com essa perspectiva da supervalorização da deficiência. Então, considera aí que essa pessoa com deficiência, ela é um herói ou uma heroína, é um exemplo de superação apenas por existir com uma deficiência. Então, acaba colocando muitas muitas vezes também essa pessoa com deficiência no lugar ali de anjo, de um ser quase que de outro mundo, né? Então,
1: já denota a expectativa de que aquela pessoa não desse conta de fazer as coisas, né?
5: Exato, então tem esse viés da incapacidade muitas vezes, mas também esse viés aí dessa supervalorização por falta de entendimento, né, sobre o conceito real de deficiência.
6: Bom, secretária, aí a gente chega na importância de que quem tem algum tipo de deficiência tem acesso a oportunidades, né, de emprego, estudo, vida autônoma, e hoje existe um estatuto, um marco legal que busca garantir esses direitos. O que é que está previsto no estatuto da pessoa com deficiência?
5: Bom, esse estatuto, também conhecido como Lei Brasileira de Inclusão, que está em vigor desde 2015, é um documento extremamente completo, extremamente robusto, porque foi construído com a participação plena das pessoas com deficiência, né? Respeitando aí o lema do Nada Sobre Nós Sem Nós. E é um estatuto que é baseado na Convenção da ONU dos Direitos das Pessoas com Deficiência, e no Brasil tem status de emenda constitucional. Então, é um documento extremamente completo que vai prever aí direitos diversos, pensando em educação, saúde, trabalho, acessos diversos, né, em relação a questões de acessibilidade arquitetônica, tecnológica, atitudinal, comunicacional, e é um documento aí que norteia essa construção do próprio país mesmo em relação a políticas públicas. Então, dele também nasce a Política Nacional dos Direitos da Pessoa com Deficiência, que é o Plano Novo Viver Sem Limite, que tem base, né, nessa Lei Brasileira de Inclusão, também na Convenção. E outros frutos vão surgindo a partir desse documento que é tão importante.
1: Pois é, eu ia justamente perguntar aí sobre o trabalho que o Ministério dos Direitos Humanos vem fazendo para garantir esses direitos que estão previstos no Estatuto. O Viver Sem Limites é um deles, né?
5: Exato. A Secretaria Nacional dos Direitos da Pessoa com Deficiência, vinculada ao Ministério dos Direitos Humanos e Cidadania, tem esse papel de ajudar, né, a fomentar aí a construção de políticas públicas para pessoas com deficiência em todo o território. Então, a gente, em diálogo também com outros ministérios, entendendo que a pauta da deficiência ela é transversal, então a gente dialoga com a cultura, com o esporte, com a saúde, com o trabalho, com assistência social, enfim, com as diversas áreas que as pessoas acessam, né, no seu cotidiano, para garantir também acessos para pessoas com deficiência. Então, o Viver Sem Limite, ele é construído nessa perspectiva ampla, pensando em eixos. Então, também a gente tem essa divisão em quatro eixos: gestão inclusiva e participativa, enfrentamento à violência, acessibilidade e também promoção de direitos, entendendo aí que esses acessos, eles precisam ser abrangentes e também precisam chegar nos territórios de forma ampla, né? Pensando às vezes naquele município que é pequenininho lá na ponta, mas que também precisa ter uma estrutura de governança aí forte para a pessoa com deficiência.
6: Pois é, secretária, a senhora citou um ponto aí que a gente não pode deixar de falar, que são situações de abuso que pessoas com deficiência podem estar sujeitas. O Ministério tem canais para receber denúncias de maus tratos e violência?
5: Sim, o Ministério dos Direitos Humanos faz um trabalho muito importante de acolhimento e encaminhamento dessas denúncias, né, aos órgãos responsáveis, recebendo essas denúncias através do Disque 100, né, o Disque Direitos Humanos, e ali é dado o encaminhamento necessário aos diversos tipos de violações que chegam, né? Infelizmente, a gente tem violências aí que são patrimoniais, pensando em pessoas com deficiência, violências físicas, psicológicas, institucionais, né? O próprio capacitismo é uma forma de violências que origina aí diversas questões muito sérias, né, que precisam ser enfrentadas. Então, a gente tenta, enquanto Ministério, também em articulação com outros órgãos de proteção, né? Então, Ministério Público, nos estados e nos municípios, também envolver os conselhos de direitos, né, que são muito importantes, para que a gente tenha também junto às defensorias, enfim, todos esses órgãos de acolhimento, de proteção, que possam trabalhar juntos para receber essas demandas.
1: E existe um balanço do Disque 100 sobre os tipos mais comuns de denúncia, o volume dessas denúncias?
5: Então, são diversas denúncias que chegam diariamente. É até difícil falar isso, né? Porque a gente ainda está em um tempo em que violências são comuns, mas acho que exemplificando, assim, até novamente pensar em violência física, pessoas com deficiência, principalmente mulheres, são as que mais sofrem violência física, violência patrimonial. Então, muitas vezes, essa administração, né, do recurso que a pessoa recebe é feita pela família ou pelos próprios companheiros ou cuidadores, que muitas vezes utilizam, né, desses recursos da pessoa de uma forma indevida. Então isso gera violência patrimonial e outras tantas, né, algumas denúncias de violência institucional, pensando nos ambientes aí de ensino, de trabalho, a gente recebe aí de diversas frentes.
6: Bom, nós conversamos com Isadora Nascimento, secretária nacional dos direitos da pessoa com deficiência. Secretária, muito obrigado pela sua entrevista à Voz do Brasil.
5: Muito obrigada.
0: O Pix ganhou novas regras que ampliam as possibilidades de uso da ferramenta.
1: Também reforçam os mecanismos de segurança contra golpes e fraudes.
0: Os detalhes vamos ouvir agora na reportagem de Luana Karen.
7: Entre as medidas de segurança está a que amplia de 30 para 80 dias o prazo que a vítima de um PIX fraudulento tem para recorrer ao banco e tomar as providências. A medida impacta sobretudo comerciantes e varejistas, que às vezes levam um tempo maior para fazer seu fluxo de caixa e identificar o golpe. A economista Carla Bene, professora da Fundação Getúlio Vargas, destaca que o Banco Central também apertou o passo contra golpistas que usam contas de fachada para movimentar o dinheiro.
8: O que eles chamam de contas de passagem ou contas de laranjas, onde entra o dinheiro de uma fraude e ele vai sendo transferido para várias contas. É como se ele se perdesse no meio do caminho. E o Banco Central vai entrar também nesse procedimento com essas contas de passagem e ele também pode vir a fazer bloqueio nessas contas.
7: Chaves de CPFs e CNPJs em situações irregulares com a Receita Federal terão exclusão automática. Outra mudança ressaltada pela economista Carla Bene é que, a partir de 1º de março de 2027, os usuários vão poder anexar diretamente nos aplicativos das instituições bancárias documentos que indiquem a possibilidade de golpe.
8: Você vai poder enviar provas, como áudios, prints e documentos diretamente na contestação para a instituição bancária. É algo importante, porque se você, já sabendo disso, já começa a guardar, digamos assim, as suas provas para os seus pagamentos. E caso aconteça, você pode usar isso daí já dentro do aplicativo a partir do ano que vem.
7: Outra novidade é a permissão para que o cidadão possa cadastrar na conta salário despesas recorrentes para pagamento com PIX automático a partir de julho de 2027. O Banco Central também regulamentou a chamada cobrança híbrida, uma prática já utilizada por algumas empresas e que permite ao consumidor escolher entre pagar uma cobrança por boleto ou por PIX. A medida entra em vigor em fevereiro de 2027 e deve reduzir riscos operacionais e evitar pagamentos indevidos ou em duplicidade. Reportagem Luana Karen.
1: Faltam menos de 2 meses para um momento crucial na vida de milhares de estudantes.
0: As provas do Enem estão marcadas para novembro, este ano com novidades.
1: Entre elas, o aumento nos locais de prova. A repórter Gabriela Noronha tem mais detalhes.
9: Aos 21 anos, o estudante brasiliense João Ferreira vai fazer a prova do Exame Nacional do Ensino Médio pela segunda vez e para conquistar a sonhada vaga no curso de arquitetura da Universidade de Brasília, ele concilia as aulas presenciais em um cursinho com a rotina de estudos em casa. Para o estudante, o importante é manter a disciplina.
10: Estudar de uma forma orgânica, com organização, você ter um plano de estudo voltado a um aprendizado mais efetivo, que funcione melhor para você, do que você simplesmente sentar e pegar para você e falar, ah, eu vou estudar 4 horas hoje.
9: Assim como João, milhões de brasileiros devem participar desta edição do Enem. As provas serão aplicadas nos dias 8 e 15 de novembro. De acordo com o INEP, instituto responsável pelo exame, mais de 5 milhões de pessoas tiveram suas inscrições confirmadas. No primeiro dia, os estudantes devem responder a 40 45 questões de linguagens e códigos e 45 de ciências humanas, além da redação. Já no segundo, são 45 questões de ciências da natureza e mais 45 de matemática. O professor de história, Fábio Santos Reis, dá dicas para esta reta final de preparação.
11: Eu acho que para esse momento, levando em conta o tempo que está faltando, o ideal seria, nesse momento, fazer algumas revisões rápidas de conteúdo, revisão teórica, mas nada tão aprofundado, até pelo tempo que a gente tem, e, sobretudo, focar em resoluções de provas anteriores. Então, eu recomendo que faça as provas do Enem de 2018 para cá.
9: Uma novidade neste ano é a expansão do número de locais de prova com 10 mil novos pontos. Ricardo Cardoso, presidente substituto do INEP, destaca que o exame também será utilizado como instrumento de avaliação do sistema de avaliação da educação básica.
12: Além de organizar o acesso ao ensino superior, além de permitir a certificação dos estudantes, ele também vai permitir a avaliação da qualidade da educação básica. Então, a população ter esse resultado pelo Enem, que é um exame que tem a área de linguagem, ciências humanas, ciências da natureza, matemática e a redação, oferece uma avaliação mais completa, em que o aluno muitas vezes está mais mobilizado, mais motivado para fazer a prova. Isso para nós é uma mudança muito importante.
9: Também é a primeira vez que os concluintes do ensino médio na rede pública de ensino foram inscritos automaticamente no Enem, com base nos dados informados pelas redes de ensino. Vale lembrar que as notas do Enem podem ser utilizadas para acesso ao Sistema de Seleção Unificado, SISU, e ao Programa Universidade para Todos, o ProUni. A nota do exame também pode ser usada para pleitear financiamento estudantil. Reportagem Gabriela Noronha.
0: E amanhã vamos falar sobre a nova edição da cartilha da redação do Enem 2026.
13: Nós vamos falar mais sobre a prova e dicas para escrever uma redação nota 1000. Não perca!
0: Elas coletam moluscos e crustáceos em manguezais e praias, acompanhando o ritmo das marés.
13: No Brasil, a maior parte de pescadores artesanais são mulheres e tiram desse ofício o sustento da família.
0: Um mapeamento da Fiocruz quer mostrar onde elas estão, onde estão essas trabalhadoras e suas principais necessidades.
13: É das águas do litoral cearense que a marisqueira Maria do Socorro Miranda, de 44 anos, tira o sustento da família. O trabalho que ela herdou dos pais, às vezes começa antes do amanhecer, acompanhando o ritmo das marés.
14: Eu trabalho 6 horas por dia, caso a maré esteja baixa. Me encontro com as amigas, te levo nossos aparelhos de pesca, né? Levo o jereré para botar lá, a gente isca eles e vai esperar a te ver se caiu algum siri, alguma coisa dentro.
13: Um levantamento realizado pela Fiocruz em 52 municípios de todas as regiões brasileiras aponta a presença marcante de mulheres na atividade pesqueira. Marisqueira!

0: mapeamento vai contribuir para tornar conhecidas as vulnerabilidades desses territórios e aproximar as políticas públicas da realidade de quem vive e trabalha nas águas brasileiras. Como explica a coordenadora-geral de Inclusão Produtiva, Enfrentamento à Fome e à Pobreza do Ministério das Mulheres, Larissa de Santana Passos.
1: Ele junta todos os bancos de dados validados pelo governo, então essas mulheres elas participam de forma ativa, indicando quais são os territórios, né, que elas estão e quais são as demandas, dificuldade a nível de crédito, quais são as cadeias produtivas, dificuldade de escoamento, para a gente entender essas demandas, transformar esses dados em políticas públicas.
0: O resultado completo do levantamento de dados será conhecido em 2027. De acordo com a pesquisadora da Fiocruz, Maria Juliana Moura Correa, outro objetivo do estudo é conhecer os impactos da atividade pesqueira na saúde das trabalhadoras.
2: Nós vamos lá fazer um piloto com as pescadoras e o impacto à saúde e monitorando várias substâncias químicas que estão nas águas. Também representa a gente proteger a saúde de toda a população.
0: O ministro da Pesca e Aquicultura, Edipo Araújo, comenta sobre o trabalho dessas profissionais.
3: A história de quem trabalha com a pesca artesanal é marcada por lutas e resiliência. Quem ajuda a colocar alimento na mesa de milhões de brasileiros e brasileiras geralmente tem as águas como a única fonte de sustento.
0: O Brasil tem cerca de 1.700.000 pescadores artesanais, segundo o Registro Geral da Atividade Pesqueira. Desse total, quase 900 mil são mulheres. Reportagem Graziele Bezerra.
4: A Agência Nacional de Vigilância Sanitária aprovou o registro de um novo medicamento para o câncer de mama.
5: O Etcamar é indicado para o tratamento de pacientes adultos.

0: Oficial da Presidência da República.
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0: E agora com as notícias do Poder Judiciário e do Congresso Nacional. Boa noite.
1: Boa noite e até amanhã.
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4: STF mantém decreto de Minas Gerais que restringe publicidade de bets.
5: TSE vai lançar nesta terça-feira a ação Violência Política Tem Gênero.
4: STJ admite como prova a gravação feita por consumidor no departamento jurídico da empresa.
5: Boa noite, eu sou Leandro Bezerra.
4: E eu sou Walter Lima.
5: O ministro Flávio Dino, do Supremo Tribunal Federal, decidiu manter um decreto de Minas Gerais que restringe a publicidade de empresas de apostas de cota fixa, as chamadas bets, e de plataformas de conteúdo adulto em bens públicos estaduais e eventos promovidos ou apoiados pelo Poder Executivo local.
4: O ministro Dino negou o pedido feito pela Associação Nacional de Jogos e Loterias para suspender o decreto.
5: A entidade sustentava que o Estado havia invadido a competência privativa da União para legislar sobre propaganda comercial.
4: Mas o ministro considerou que as restrições se limitam aos meios de comunicação institucional, aos bens e espaços sob responsabilidade do Executivo Estadual e aos eventos promovidos ou apoiados pelo governo de Minas Gerais. Para o ministro, essas medidas fazem parte da autonomia do Estado para administrar seus próprios bens e recursos.
5: TSE vai lançar amanhã a ação Violência Política Tem Gênero.
4: Essa ação vai marcar o lançamento de iniciativas voltadas ao enfrentamento da violência política contra as mulheres. Fábio Ruas.
6: A ação vai ser amanhã às 5 horas da tarde no espaço Sepúlveda Pertence, na sede do TSE em Brasília. Vai ter a assinatura de um protocolo de ação conjunta entre o TSE e a Procuradoria-Geral Eleitoral para combater esse crime. O presidente do TSE, ministro Cássio Nunes Marques, e o vice-procurador-geral eleitoral, Alexandre Espinosa Bravo Barbosa, vão participar da ação ao lado de mulheres com atuação reconhecida na vida pública e na defesa dos direitos femininos.
5: Ministério Público Eleitoral emite 431 manifestações sobre propaganda eleitoral irregular no primeiro mês de fiscalização em Mato Grosso.
4: O objetivo da ação é promover a conscientização sobre as condutas proibidas pela legislação. Kátia Dias.
7: Entre 15 de agosto e 15 de setembro foram emitidas 431 manifestações sobre propaganda eleitoral irregular. Durante a fiscalização, o MP Eleitoral analisou representações, reclamações, pedidos de resposta e apurações relativas a veiculações irregulares de propaganda, tanto na mídia tradicional quanto nas redes sociais.
5: É válida como prova a gravação feita por consumidor dentro do departamento jurídico de empresa, sem consentimento da outra parte.
4: Mas para o STJ, o conteúdo não pode se referir à atividade de advocacia, nem a informações protegidas por sigilo profissional. Fátima Uchoa.
8: Um aluno ajuizou ação contra a instituição de ensino superior devido à oferta e ao posterior cancelamento de curso. A instituição buscou invalidar gravações de conversas feitas pelo consumidor com a diretora e dentro do próprio departamento jurídico, alegando que o local deveria ter a mesma proteção legal dos escritórios de advocacia. A Justiça do Distrito Federal condenou a instituição a pagar quase R$5.000 por danos materiais e R$6.000 por danos morais, considerando a gravação válida. O STJ manteve a decisão. Segundo o relator ministro Raul Araújo, a gravação não tratava de atividade advocatícia, mas de questão administrativa sobre prestação de serviço de ensino.
5: Jornada de trabalho em atividades insalubres é tema de audiência no TST.
4: O debate vai tratar dos limites de uma negociação coletiva nesses casos. Samanta Flor.
9: A discussão é se acordos ou convenções coletivas podem autorizar o aumento da jornada em atividades insalubres sem a aprovação prévia da autoridade competente. O assunto é o tema 149 do TST. A audiência pública foi convocada pelo ministro Douglas Alencar e vai ouvir especialistas, entidades e representantes de categorias afetadas. O entendimento do TST

0: vai orientar o julgamento de processos semelhantes em toda a Justiça do Trabalho.
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1: A você uma boa noite.
2: E até amanhã.
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4: Eu sou Humberto Pinheiro e estes são os destaques de hoje do Jornal do Senado, que começa agora. Participantes de sessão especial apontam a importância da inclusão das pessoas com deficiência. Instituição fiscal independente do Senado diverge do governo e alerta para riscos fiscais. Reportagem da Rádio Senado é finalista do prêmio Vladimir Herzog de jornalismo. Boa noite. O Senado celebrou hoje o Dia Nacional de Luta da Pessoa com Deficiência. Especialistas convidados para a sessão especial apontaram a importância da inclusão. Repórter Márcio Maturana.
5: A importância da participação completa das pessoas com deficiência nas atividades sociais precisa ser ressaltada todos os dias, segundo especialistas que participaram da sessão especial no plenário do Senado nesta segunda-feira, 21 de setembro, que é o Dia Nacional de Luta da Pessoa com Deficiência. A senadora Damares Alves, do Republicanos do Distrito Federal, presidiu a sessão.
6: Infelizmente, ainda vemos, de vez em quando, uma iniciativa ou outra para, inclusive, retirar direitos já garantidos. Por isso que um dia nacional como esse precisa, por esta casa e por todas as casas do Brasil, ser comemorado.
5: A sessão especial foi requerida pelo senador Paulo Paim, do PT do Rio Grande do Sul. Ele é autor do Estatuto da Pessoa com Deficiência e do projeto de lei que criou o Dia Nacional de Luta da Pessoa com Deficiência.
7: Eleições 2026.
4: As eleições deste ano têm em disputa 54 vagas para o Senado. Total de 32 senadores tentam a reeleição. Outros 10 disputam o governo de seus estados e um a presidência da República. Repórter Rodrigo Rezende.
8: Nas eleições deste ano, cada um dos 26 estados e o Distrito Federal elegerão 2 senadores. Portanto, das 81 vagas do Senado, 54 estão em jogo para os próximos 8 anos. Dos 54 senadores em término de mandato, 32 tentam a reeleição. 9 senadores que encerram o mandato no final de janeiro de 2027 concorrem a outros cargos: um à presidência da República, um ao governo de seu estado, um para deputado estadual, 2 para deputado federal e 4 como suplentes em chapas que concorrem ao Senado. Já 13 senadores vão encerrar os atuais mandatos em 2027 e não vão concorrer a nenhum cargo. É o caso de Jaime Campos, do União de Mato Grosso.
9: Tenho orgulho da história que eu construí e, sobretudo, tenho esperança no futuro do nosso estado. Cargos passam, mandatos terminam, eleições chegam e vão embora, mas algo que precisa permanecer é o compromisso com o nosso estado.
8: Quem também não disputa a eleição após 40 anos é o senador Paulo Paim, do PT do Rio Grande do Sul.
10: São 40 anos ininterruptos aqui no Congresso Nacional. Uma trajetória construída com diálogo, compromisso e fidelidade às causas do povo brasileiro. Não serei mais candidato ao Senado, mas não saio da política, porque a política está em mim. Ela faz parte da nossa história, da minha alma e da minha forma de enxergar o mundo.
8: Dos 27 senadores que estão no chamado meio de mandato, ou seja, ainda possuem mais 4 anos no Senado, 9 concorrem nestas eleições a governos estaduais. Um senador licenciado concorre ainda à vice-presidência da República.
4: Está pronto para votação na Comissão de Assuntos Sociais um projeto que cria regras para o uso da inteligência artificial na área da saúde. O texto prevê regras de transparência, responsabilidade e supervisão humana nas decisões clínicas. Repórter Patrícia Oliveira.
11: Segundo o Comitê Gestor da Internet no Brasil, 18% dos hospitais e das clínicas brasileiras já utilizam soluções de inteligência artificial. É o caso do uso da IA para acelerar resultados dos exames de coração, como explica a cardiologista Paula Damasco.
12: A gente usa essa inteligência artificial para estar liberando esse laudo, às vezes, com 2 minutos, para que um clínico possa ter um resultado mais real do eletro para conduzir o paciente.
11: Ricardo Sampaio, coordenador do Centro Integrado de IA do Distrito Federal, aponta a redução das filas de espera para o paciente com o uso da tecnologia.
13: Utilizar a inteligência artificial, seja para um procedimento, seja para uma consulta, seja para um pedido de remédios ou afins, e para que com isso o paciente tenha um retorno mais rápido daquilo que foi solicitado e que ele consiga ser tratado da melhor maneira.
11: A senadora doutora Eudócia, do PSDB de Alagoas, apoia o desenvolvimento de terapias e vacinas contra o câncer com o uso da IA. Um projeto da senadora prevê a utilização da inteligência artificial na saúde pública com regras de transparência, responsabilidade e supervisão humana nas decisões clínicas para proteger os direitos dos pacientes.
14: A implementação de hospitais inteligentes da rede SUS irá beneficiar significativamente o atendimento aos pacientes da rede pública, otimizando os diagnósticos precoces de várias patologias, especialmente as doenças oncológicas.
11: O projeto também prevê a igualdade no atendimento, proteção de dados e informações claras para os pacientes e que profissionais de saúde recebam capacitação para usar a IA. A proposta recebeu relatório favorável da senadora Damares Alves, do Republicanos do Distrito Federal, e está pronta para votação na Comissão de Assuntos Sociais.
4: O relatório da Instituição Fiscal Independente do Senado apontou diferença entre as projeções do governo e os cálculos da entidade para o projeto do orçamento de 2027. Segundo o relatório, o uso de premissas e parâmetros macroeconômicos distintos pelo Executivo pode implicar desequilíbrio fiscal. Repórter Douglas Castilho.
15: Enquanto o Poder Executivo prevê saldo positivo primário de 18,6 bilhões de reais, os cálculos da IFE indicam a perspectiva de um déficit de 86,1 bilhões, um descompasso de 104,8 bilhões de reais entre os dois cenários. Divergências assim afetam diretamente o cumprimento das metas fiscais, indicando, segundo a instituição, a necessidade de segurar gastos. O diretor executivo da IFE, Marcos Pestana, detalhou onde está a diferença entre as duas contas.
16: O governo trabalha com um PIB ano que vem de 2,4%, a IFE com 1,8%. O governo trabalha com uma expansão da massa salarial, que é essencial para calcular as receitas previdenciárias, de mais de 10%. Nós trabalhamos com mais de 7%. Esse acúmulo de diferenciação de parâmetros nos levam a discrepar sobre o resultado primário.
15: Marcos Pestana alerta para novas pressões orçamentárias e despesas não previstas na proposta original, como o recente reajuste de 15% no benefício médio do Bolsa Família.
4: A história de um educador que enfrentou a violência dentro da escola e acabou assassinado é tema de uma reportagem especial da Rádio Senado, que chegou à final do Prêmio Vladimir Herzog de Jornalismo. O trabalho Carlos Mota, A Pedagogia da Coragem, foi produzido pelo jornalista Otávio Augusto Mota e conta a trajetória do próprio pai. A reportagem é de Yasmin Rodrigues.
17: A reportagem que colocou a Rádio Senado entre os finalistas do Prêmio Vladimir Herzog nasceu de uma história familiar. O jornalista Otávio Augusto Mota transformou em reportagem a trajetória do pai.
18: A reportagem Carlos Mota, Pedagogia da Coragem, ela apresenta para os ouvintes a trajetória de vida e de luta de um professor aqui do Distrito Federal, chamado Carlos Mota. Ele era diretor no Núcleo Rural Lago Oeste e era um líder comunitário. Lutava por melhores condições de acesso à escola dos alunos.
19: Então essa reportagem, ela navega um pouco por qual era o ideal de Carlos, qual era a visão de Carlos sobre a educação.
17: O Prêmio Vladimir Herzog reconhece trabalhos jornalísticos relacionados à defesa dos direitos humanos e tem uma história ligada à luta pela liberdade de expressão e pela democracia. Para Otávio, no entanto, a indicação vai além do reconhecimento profissional. Representa uma busca por conhecer melhor a história de vida do pai e também serve de alerta para a violência que ainda existe no ambiente escolar. A divulgação dos vencedores está marcada para o dia 30 de setembro, com transmissão ao vivo.
4: Com trabalhos técnicos de Eliseu Caires, o Jornal do Senado fica por aqui. Acompanhe agora as notícias da Câmara dos Deputados. Boa noite e até amanhã.
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20: Câmara aprova novo programa escolar para gestão de resíduos sólidos.
21: O projeto cria campanha sobre desaparecimento de criança e adolescente.
20: Avança a proposta que regulariza o transporte intermunicipal por taxistas.
21: Menores podem ser proibidos de atuar em propaganda de jogos de azar.
20: Boa noite. Comissão Permanente da Câmara aprovou o projeto de lei que proíbe presença de menores de 18 anos em propagandas de jogos de azar. A repórter Maria Neves tem os detalhes.
22: A Comissão de Previdência, Assistência Social, Infância, Adolescência e Família da Câmara dos Deputados aprovou o projeto que proíbe a participação de menores de 18 anos em publicidade de produtos proibidos para esta faixa etária. A proposta do deputado Túlio Gadelha, do PSD de Pernambuco, menciona expressamente a vedação de crianças e adolescentes em propaganda de loterias e jogos de azar. Como explica a relatora, a deputada Meire Serafim, do União do Acre, a legislação estabelece uma série de produtos proibidos para menores de 18 anos, como bebidas alcoólicas, cigarros e outras substâncias que possam causar dependência. As leis também proíbem que crianças e adolescentes participem de jogos de azar. No entanto, nenhuma lei proíbe a participação deles na propaganda desses mesmos produtos, que, conforme ressalta a deputada, podem causar prejuízos graves, principalmente a esse público em formação.
23: A gente vê muitas adolescentes e crianças firmar isso na mente e acontecer esses vários fatores, tragédia que a gente vê no nosso país todo, né, porque esse jogo de azar, ele acaba induzindo as nossas crianças, nossos adolescentes e fazer o pior.
22: Pela proposta aprovada, pais ou responsáveis de crianças e adolescentes que participarem da divulgação por qualquer meio de jogos de azar ou outros produtos proibidos ficarão sujeitos a multa entre 3 mil e 10 mil reais. Para agenciadores de menores de 18 anos que descumprirem a lei, a multa será multiplicada por 10. Com isso, poderá variar entre 30 e 100 mil reais. Já para as empresas de jogos de azar ou que forneçam produtos proibidos que utilizarem crianças ou adolescentes em peças publicitárias, o valor da multa será multiplicado por 100. Poderá variar entre 300 mil e 1 milhão de reais. Caso haja reincidência na utilização de menores de 18 anos em publicidade de produtos proibidos no período de um ano, o projeto prevê a aplicação das multas em dobro. Segundo Túlio Gadelha, a punição tem função pedagógica. Busca assegurar que os responsáveis entendam a gravidade de suas ações e a responsabilidade que têm ao envolver jovens em atividades perigosas ou inadequadas. Da Rádio Câmara de Brasília, Maria Neves.
3: Economia.
24: Kiko Seleguin, do PT de São Paulo, defende a aprovação de uma lei de proteção da soberania econômica nacional. O objetivo é invalidar no Brasil a aplicação de sanções e restrições comerciais ou financeiras impostas unilateralmente por governos e tribunais estrangeiros.
20: Kiko Seleguin sustenta que empresas e pessoas físicas brasileiras não podem cumprir determinação que não tenha respaldo em tratados aprovados pelo país ou em resoluções da ONU. A medida também impede a rescisão de contratos ou encerramento de contas motivados por sanções internacionais unilaterais.
24: Pedro Lucas Fernandes, do União do Maranhão, quer permitir que fundos constitucionais e o Fundo de Desenvolvimento do Nordeste ofereçam garantias para empréstimos destinados a projetos de infraestrutura. Ele explica que a medida pode facilitar o acesso a recursos para a execução de obras.
20: Para Pedro Lucas Fernandes, a proposta também pode estimular investimentos em áreas como energia, logística e infraestrutura sustentável. Na avaliação do deputado, o aumento dos investimentos pode contribuir para a geração de empregos e o crescimento da renda no Nordeste.
0: Segurança Pública.
24: A Câmara está analisando a criação de uma campanha nacional de prevenção ao desaparecimento de crianças e adolescentes. A reportagem é de José Carlos Oliveira.
1: Projeto de lei em análise na Câmara dos Deputados cria a campanha nacional educativa sobre desaparecimento de crianças e adolescentes. O texto já foi aprovado na Comissão de Segurança Pública com relatório favorável do deputado Sargento Faur, do PL do Paraná.
2: A implementação de campanhas educativas permanentes contribui para disseminar informações úteis, fortalecendo a rede de proteção à criança e ao adolescente. É dever do poder público adotar mecanismos que ampliem a proteção, especialmente diante do crescimento de crimes envolvendo exploração, tráfico de pessoas, aliciamento virtual e outras formas de violência.
1: O relator destaca que a campanha educativa deverá ser realizada principalmente nas escolas públicas e privadas ao longo de todo o ano letivo.
2: O desaparecimento de crianças e adolescentes é uma realidade alarmante no Brasil e exige atuação integrada do Estado, da família e da sociedade. Nesse contexto, a escola desempenha papel fundamental como ambiente de formação, conscientização e proteção social.
1: Estão previstas medidas de orientação em caso de desaparecimento, divulgação dos canais de denúncia e da legislação protetiva, promoção de palestras e elaboração de cartilhas informativas, inclusive com as estratégias de prevenção ao desaparecimento de crianças e adolescentes. A proposta partiu do deputado delegado Ed Mauro, do PL do Pará, inconformado com a sucessão desse tipo de crime no seu estado.
5: No Pará nós temos sumiços de crianças por questões de seitas, por questões de crimes sexuais, principalmente no que envolve embarcações, e por questões de tráfico de órgãos. Então, esse socorro através de uma proposta vai procurar socorrer aqueles que não têm a menor condições de se defender.
1: A proposta que cria a campanha nacional educativa sobre o desaparecimento de crianças e adolescentes ainda vai passar por votação nas comissões de Educação e Constituição e Justiça. Da Rádio Câmara de Brasília, José Carlos Oliveira.
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0: Educação.
20: Maria do Rosário, do PT, critica a proposta do governo do Rio Grande do Sul de terceirizar a gestão de escolas públicas. Na visão da parlamentar, a medida retira a autonomia das direções escolares e amplia os gastos com empresas privadas.
25: O governo do Rio Grande do Sul decidiu colocar na bolsa de valores para terceirizar a gestão das escolas, tirando das diretoras o controle, o comando, a gestão das escolas. Então agora, com isso, o governo pretende gastar muito mais dinheiro com empresas terceirizadas do que entrega para a escola, para a direção, para cuidar das paredes, dos banheiros, para limpeza, para organização da vida da escola. Isso é um grande erro.
24: Maria do Rosário também defende a valorização dos profissionais da educação, com a aplicação da lei que reconhece os professores de creches como integrantes do magistério, a realização de concursos públicos e o fim da cobrança previdenciária sobre aposentados da área.
20: Projeto de Eros Biondini do PL de Minas Gerais quer garantir a autonomia das escolas confessionais. A proposta assegura às instituições o direito de organizar atividades e celebrações de acordo com suas crenças, respeitados os conteúdos da Base Nacional Comum Curricular.
24: O texto também proíbe sanções e restrições ao repasse de recursos públicos motivadas pelo exercício da identidade religiosa da escola. Eros Biondini avalia que a medida protege o direito dos pais de escolher instituições de ensino alinhadas às próprias convicções.
0: Comissões.
20: A Câmara aprovou a criação de um programa escolar de gestão de resíduos sólidos. A repórter Paula Bittar acompanhou a votação.
7: A Comissão de Constituição e Justiça da Câmara aprovou uma proposta que permite que as escolas da rede pública da educação básica criem programas de redução, reuso e reciclagem de resíduos sólidos. O objetivo é conscientizar a comunidade escolar sobre a importância da gestão ambientalmente adequada de resíduos sólidos. Relator na comissão, o deputado Nicolas Ferreira, do PL de Minas Gerais, considerou o projeto condizente com as disposições constitucionais que determinam a proteção do meio ambiente como competência do poder estatal. Segundo o texto aprovado, os resíduos sólidos gerados na escola que não puderem ser reutilizados deverão ser descartados em recipientes próprios, seguindo a padronização já existente, como azul para papel e papelão e vermelho para plástico. A renda da comercialização dos resíduos sólidos recicláveis será usada na compra de materiais e equipamentos para a escola. A proposta, que permite que as escolas da rede pública da educação básica criem programas de redução, reuso e reciclagem de resíduos sólidos, segue agora para a análise do Senado. Da Rádio Câmara de Brasília, Paula Bittar.
0: Desenvolvimento Regional.
24: A Comissão da Amazônia aprovou o relatório de Zezinho Barbari, do PP do Acre, ao projeto que institui o custo amazônico como critério de ponderação nos repasses federais do Fundeb e do programa Dinheiro Direto na Escola, para aumentar o financiamento da educação básica na Amazônia Legal.
20: O objetivo da proposta é compensar os altos gastos com transporte, energia, logística, entre outros, para diminuir a desigualdade e mitigar o descompasso da educação na Amazônia. De acordo com o relatório de Zezinho Barbari, o Ministério da Educação vai definir os novos valores de repasses.
24: Carlos Gomes, do Republicanos do Rio Grande do Sul, apresentou o projeto que desburocratiza o processo de regularização fundiária no país. A proposta simplifica exigências cartorárias e acelera a entrega de títulos de propriedade rural.
20: O projeto permite a verificação de requisitos por imagens de satélite e documentos em imóveis de até 15 módulos fiscais. Carlos Gomes argumenta que a falta de regularização gera insegurança jurídica no campo e dificulta o acesso a crédito para pequenos e médios produtores.
0: Meio ambiente.
24: Projeto de Mário Eringer, do PDT de Minas Gerais, obriga os centros de processamento de dados a implantarem soluções hídricas próprias para o resfriamento de suas instalações. O texto proíbe que os data centers utilizem água de reservatórios públicos destinados ao abastecimento humano.
20: De acordo com Mário Eringer, o avanço tecnológico e a demanda por inteligência artificial exigem um consumo muito elevado de água, o que gera riscos de desabastecimento. A proposta concede um prazo de até 3 anos para que os empreendimentos se adaptem às novas regras ambientais.
24: Luiziane Lins, da Rede do Ceará, é autora de um projeto que criminaliza o abandono de animais deixados em clínicas e hospitais veterinários após a alta médica. Pela proposta, o tutor que não retirar o animal em até 72 horas após ser notificado poderá responder pelo crime de abandono.
20: Luiziane Lins também propõe que clínicas e hospitais veterinários exibam avisos informando que abandonar animais nesses estabelecimentos é crime. Para a congressista, a medida facilita a responsabilização dos tutores e reforça a proteção aos animais.
0: Transportes.
24: Rodrigo de Castro, do União de Minas Gerais, comemora a inauguração de duas pontes na BR-356, entre os municípios de Ervália e Muriaé. Segundo ele, as obras aumentam a segurança dos motoristas e reforçam a ligação da Zona da Mata com os estados do Rio de Janeiro e do Espírito Santo.
8: Há muito tempo, todos que passavam ali conviviam com uma situação absolutamente de insegurança e agora tem uma rodovia muito mais segura com a construção das pontes de Imbaúba e da Usina nos municípios de Rosário da Limeira e Ervália. E graças a um trabalho que eu fiz como parlamentar, acompanhando aí junto aos ministérios, cobrando licitação, cobrando documentação, cobrando dos ministros, cobrando do pessoal do DENIT para que essas obras fossem executadas.
20: De acordo com Rodrigo de Castro, as novas pontes também devem impulsionar o turismo e facilitar o deslocamento da população que utiliza a rodovia para acesso a serviços e ao litoral do Rio de Janeiro e do Espírito Santo.
24: A Comissão de Defesa dos Direitos das Pessoas com Deficiência aprovou o relatório de Paulo Alexandre Barbosa, do PSD de São Paulo, ao projeto que cria a Política de Acessibilidade Veicular Sustentável, com carros adaptados de fábrica e abastecidos com tecnologias limpas.
20: Paulo Alexandre Barbosa reformulou a proposta original para incluir o termo veículos eletrificados, como híbridos, elétricos e outras variantes, e permitir o acesso a tecnologias mais baratas. Além disso, ele inclui a expansão dos benefícios para frotas de táxis e transporte coletivo.
0: Trabalho.
24: Avança na Câmara o projeto de lei que regulariza o transporte intermunicipal feito por taxistas. A repórter Silvia Munhato tem os detalhes sobre a medida.
9: A Comissão de Desenvolvimento Urbano da Câmara dos Deputados aprovou o projeto que estabelece condições para que o serviço de transporte individual por táxi em trajetos intermunicipais ou interestaduais não seja caracterizado como transporte irregular de passageiros. O relator, deputado Hildo Rocha, do MDB do Maranhão, exemplificou o que vem acontecendo com os taxistas.
10: Hoje em dia, grande parte das cidades estão conurbadas, ou seja, emendaram uma na outra. Eu dou um exemplo como São Luís. São Luís, a capital do Maranhão, é uma ilha. Dentro dessa ilha tem quatro municípios juntos. Se o taxista leva um passageiro para Raposa, se a fiscalização alcançá-lo, vai multá-lo porque vai ser considerado um transporte clandestino.
9: Com o projeto, o transporte intermunicipal ou interestadual por taxistas não será considerado irregular se for previamente solicitado por meio eletrônico, aplicativo, telefone ou mensagem. Também o retorno do taxista ao município de origem com passageiro previamente solicitado por meio eletrônico não vai caracterizar captação irregular de passageiros. Mas permanecem vedadas a abordagem em via pública, a captação espontânea de passageiros fora da área de autorização e a utilização do serviço em desacordo com as normas municipais. O projeto que regula o transporte intermunicipal pelos taxistas ainda será analisado pelas comissões de Viação e Transportes e de Constituição e Justiça. Da Rádio Câmara de Brasília, Silvia Minhato.
0: Homenagem.
20: Ana Paula Leão, do PP, sugere que a Romaria de Nossa Senhora da Abadia, realizada em Minas Gerais, seja reconhecida como manifestação da cultura nacional. O texto autoriza o poder público a criar políticas de fomento para garantir infraestrutura e assistência aos fiéis.
24: Ana Paula Leão explica que a tradição é centenária e mobiliza milhares de pessoas na primeira quinzena de agosto. A deputada ressalta que a Romaria transcende o aspecto religioso para se transformar num espaço de socialização que ajuda a preservar a identidade regional.
20: Está em análise na Câmara projeto de Ribamar Silva, do Podemos de São Paulo, que concede ao município de Osasco o título de Capital Nacional do Trabalho. O deputado sugeriu 19 de fevereiro como data oficial para celebrar a homenagem.
24: Ribamar Silva argumenta que o reconhecimento destaca a importância econômica de Osasco, considerado um dos principais polos industriais, comerciais e de serviços do país. Na visão do parlamentar, a medida valoriza a tradição de trabalho e empreendedorismo do município.
20: Termina agora o Jornal Câmara dos Deputados, produzido pela Rádio Câmara, com trabalhos técnicos de Wellington Teles e apresentação de Luciana Vieira e Val Monteiro. Boa noite.
24: Uma boa noite para você. Fique agora com as notícias do Tribunal de Contas da União.
0: Minuto do TCU.
11: O Tribunal de Contas da União avaliou os pagamentos de benefícios do Regime Geral da Previdência Social feitos em 2025. A fiscalização envolveu mais de 900 bilhões de reais. O TCU concluiu que não houve problemas relevantes nos pagamentos concedidos no ano passado, mas a auditoria encontrou indícios de irregularidades. Cerca de 91 milhões de reais podem ter sido pagos a pessoas que já haviam falecido. Também foram identificados 76 milhões de reais em benefícios que podem ter sido acumulados indevidamente. O tribunal determinou que o Ministério da Previdência e o INSS criem mecanismos para verificar, de forma periódica, se essas concessões continuam regulares. O INSS também deve adotar medidas para evitar o pagamento de aposentadorias por incapacidade permanente a pessoas que estejam trabalhando. Saiba mais em tcu.gov.br.
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12: Dezoito horas e 59 minutos.

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1: 20 horas e 3 minutos.
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